0: Assim, o fator novidade, ele é legal pro Diniz, né? Os jogadores devem pensar, pô, o que esse louco tá fazendo aqui, cara? Tô gostando, a gente joga do jeito que a gente gosta de jogar. O jogador gosta de jogar esse futebol do Diniz, né? Mas em dado momento, acho que cansa um pouco.
1: É tipo montanha-russa. Um dia é legal, mas...
0: Você ir todo dia numa montanha-russa, né? Exato.
1: Eu fico me perguntando, e claro, né? São 7 jogos aí de sem tomar gol, o time evoluiu. Até o Gustavo Henrique cita, se eu não me engano, pra você, né? Em relação a como o futebol ele é transitório, em determinado momento, quando a gente tava 9 sem vencer, foi isso, né? Com o Dorival? Sim. E agora 7 sem tomar gols. Mas eu sigo com o pé atrás ainda quanto ao trabalho do Diniz, por conta até dos adversários. É verdade que teve um Palmeiras no meio do caminho e com 2 a menos, quando a gente conseguiu competir e poderia ter ganhado, inclusive, com 2 a menos, se o Yuri Alberto, que ontem teve outra chance daquelas e perdeu, fizesse contra o Palmeiras. Claro. Mas
0: demorou pra bater, hein?
1: Eu tô esperando adversários um pouquinho mais qualificados para... Ó, não, de fato, o Diniz colocou o Corinthians no trilho.
0: E tem um clássico contra o São Paulo vindo aí, meu caro Everton Ramos.
2: É, depois dessa, inclusive, eu já ia abrir a agenda do Corinthians aqui para ver.
0: Mirassol no domingo, Santa Fé quarta-feira e São Paulo no outro domingo. Então, é uma sequência difícil, cara. O Santa Fé fora de casa, o Mirassol fora de casa e um clássico em Itaquera... É, os jogos que o Diniz teve até agora, ele teve, estreou na Libertadores contra o Platense e ganhou 2-0. Em seguida, ele empata com o Palmeiras em 0-0, com aquele jogo que o Corinthians teve 2 expulsões por volta dos 20 minutos do segundo tempo. Depois do Palmeiras, o Corinthians tem o Santa Fé, vence 2-0 pela Libertadores da América. Depois do Santa Fé...
1: Vitória!
0: Depois do Santa Fé, vem mais um empate no Campeonato Brasileiro, que foi contra...
2: Vitória!
0: Ah, é. Agora que eu entendi. Agora que eu entendi. Que burro. Depois do Vitória, vem o Barra na Copa do Brasil. O Corinthians vence por 1-0 e vai decidir em casa, acho que em boas condições de classificação. Depois do Barra, Vasco. Vem o Vasco. O Corinthians ganha e agora ganha mais um contra o Peñarol. Então, assim, você tem jogos difíceis, mas no geral, foi uma série realmente pro Corinthians conseguir aliviar. Só que no Brasileiro não dá pra desligar com esse elenco que tem, né? O Corinthians não tem um super time pra falar, não. Brasileiro, já tô salvo. Não, tem que correr atrás dos pontos que deixou pelo caminho, né, Everton?
2: Não, com certeza, mas, ô Fabiane, você repetindo todos os jogos do Diniz, eu ainda acho impressionante, cara. Você começar um trabalho em 7 jogos e não sofrer um gol.
1: É, isso é...
2: Qual que era o recorte anterior ao Diniz, os últimos resultados do Dorival?
0: Foram 9 jogos consecutivos sem ganhar do Dorival. Teve uma derrota pro Fluminense...
1: Também, né?
0: Empate com o Flamengo, derrota pro Curitiba.
1: Internacional, naturalmente.
0: Novo Horizontino.
1: É, Novo Horizontino. É, dentro das condições, quem mais?
0: Flamengo.
1: Flamengo também, empate,
0: Fluminense,
1: né? Fluminense, natural. Dentro das condições, mas acho que faltou, Everton, até pra você concluir, faltou um pouquinho mais de paciência. Era questão de ajuste pra equipe entrar nos trilhos. Naturalmente, dentro das condições, entraria no... Você não concorda comigo?
2: O que mudou de tão drástico para uma equipe? Eu estava fazendo as contas aqui, Fabiano, e se eu não estiver enganado, nos 6 jogos ali, entre março e abril, 8 gols sofridos, ainda todos com o Dorival. Da derrota para o Coritiba até a derrota para o Internacional, ambas em Itaquera. O que muda um clube tomar 8 gols em 6 jogos para um clube em 7 jogos não sofrer nenhum gol?
0: Não tomar nenhum. Exato. Cara, eu acho que pega assim, confiança, em primeiro lugar. O Dorival já tinha esgotado o trabalho dele. Não tem muito o que fazer. Tem momento que o trabalho realmente se esgota e não tem muito mais para onde ir. E eu acho o Dorival bom treinador e o trabalho dele no Corinthians foi nota 7, nota 8. Enfim, foi um trabalho sólido no Corinthians. Agora, com o Diniz, você tem uma troca de astral e você tem um time que vai jogar mais com a bola. Então, quando você joga, tem mais a bola... Seu oponente tem menos, a chance dele fazer o gol é menor, né? Eu, pelo menos, penso assim.
1: Então, mas...
0: E o Corinthians não tá exposto. Não é que o Hugo tá fazendo milagre todo jogo, não tá.
1: Não tá.
0: Não tá, só contra o Palmeiras e numa situação totalmente atípica, né?
2: Não, e foi bem menos do que poderia ser, né? O Palmeiras criou pouco com 2 jogadores a mais em determinados momentos da partida.
1: Circulava a área, mas não conseguia infiltrar, né? Teve aquela que seria o pênalti, né? No Sosa, se eu não estiver enganado, né? Foi uma bola que circulou mais, chegou na área. O Diniz, eu acho que o Diniz, de início, assim, o que ele conseguiu recuperar...
0: Fernando Dinício. Bom apelido, porque os começos são bons.
1: A confiança que ele retomou dos caras ali, chamando pra si aquela... aquela pausa, né, para reidratação na partida contra a Platense, em que pegam a conversa dele com os jogadores.
0: E ali ele tinha 2 dias de clube, né?

0: um treino, né? Tinha tido um treino, basicamente.
1: Tinha tido um treino.
0: Um treino. Ele chamando pra si, ele trazia essa confiança pros jogadores e fez com que os caras pudessem errar, acertar e fazer o jogo. E aliado a isso, lançou, entre aspas, né, o Kaique pra... como uma solução, acabou perdendo depois contra o Barra, né?
2: Sim.
0: Mas eu acho que foi isso de cara, assim, a confiança. Porque não tem tempo, velho. O Corinthians praticamente não teve tempo pra treinar esse período todo do Diniz aí. Se eu não estiver enganado, o início não teve tempo pra treinar, pra implementar a ideia, pra colocar. É conversa e ajuste, né, Fabiano?
1: E por falar em conversa, Fernando Diniz, ó, falando com os jogadores na parada técnica no duelo de ontem contra o Peñarol.
3: Tocar essas bolas aqui, o volante toca. Lá, aqui que você faz, que ninguém vai fazer. Você vai pegar menos a bola. Só que aqui não precisa ficar parado. Você fica movimentando aqui, ó. Só aqui. Aqui, ó. No meio, daqui pra lá. Se eles te acharem uma bola, você vai chutar no gol. Se eu gosto, você fez o gol lá.
4: Sabe o que ela fala?
3: Ei, vem cá. Nós começamos o jogo, isso é tudo ao contrário do que eu falei pra fazer no vestiário. Falei pro jogo pra circular a bola, vocês ficaram 10 minutos de paralela cheia lá. É pra circular.
1: 10 minutos de paralela cheia.
0: Paralela cheia, ficaram num lado só. Gente, é pra circular. Porque muita gente fala, agora eu vou dizer, você vai ter uma aula tática agora, Everton.
1: Pega o caderno.
0: O Agrela, inclusive, pode pegar o caderno, que vai fazer uma pergunta pra mim, pode ficar à vontade, daqui a pouco você faz depois da minha aula, tá? Geralmente as pessoas falam o que de mim, Fabiane? Que eu coloco todo mundo de um lado, jogo de aproximação, e que nem existe o restante, que fico muito exposto se eu perco a bola ali. E você viu o que eu falei agora aí, né, nesse áudio? Que tava todo mundo de um lado, a paralela cheia, e ninguém tava circulando a bola como nós treinamos.
1: E ó, vou falar, teve muitas vezes no jogo, o Corinthians juntava todo mundo na esquerda e o Mateuzinho ficava como? Sozinho lá na ponta.
0: Vendo.
1: E teve a chance de fazer o gol.
0: Exatamente, numa inversão. Isso aí é você salivando com o meu trabalho.
1: É, eu estou isso salivando por conhecimento de professor Fernando Diniz, ou seria Fernando Dinício.
0: Fernando Dinício?
2: Essa foi muito boa.
0: Queria agradecer todo o ouvinte que esse momento, agora 17 horas e 27 minutos, está acompanhando a Rádio Bandeirantes. E eu estou esperando até agora o momento que o Agrela falou que ia me perguntar uma coisa.
5: Eu queria te perguntar, professor, em relação ao Yuri Alberto, porque é o seguinte,
0: veículo
5: o Yuri...
0: e nome.
5: É, Rádio Bandeirantes, Guilherme Agrela.
1: Obrigado. Bandeirantes.
5: Bandeirantes.
0: Bandeirantes.
5: Posso começar?
0: Por favor.
5: O Yuri Alberto, artilheiro do estádio do Corinthians em Itaquera, costuma fazer os gols mais difíceis e perder os mais fáceis. A impressão que dá, professor Diniz, é de que ele sente um pouco da pressão, da responsabilidade quando tem mais tempo para pensar. Quando não tem tanto tempo, ele dá um jeito e faz gol. Quando sai na cara do gol, normalmente ele perde. Foi assim contra o Palmeiras, foi assim ontem também. Esse é um trabalho que você pretende fazer com o Yuri? Obrigado.
0: Não.
5: Não? Então tá bom.
0: Assim, o Yuri é um destro que chuta melhor com a esquerda. É, então quando ele tem oportunidade de chutar com a esquerda... Não. Por exemplo, tem gente que tem muita confiança com a perna esquerda, porque chuta de qualquer forma, e chuta de qualquer forma, ela acaba entrando, né? É o escrever certo por linhas tortas. Jesus já ensinou isso, né? Jesus ensinou, escreve certo por linhas tortas. O Yuri Alberto é isso. Quando ele tem a oportunidade de fazer algo fácil...
1: Ele dificulta.
0: A facilidade na vida, ela não te ensina absolutamente nada. Por isso que ele vai e erra pra poder ter um aprendizado. Isso Jesus falou. E que se Jesus falou uma coisa, como é que o Yuri Alberto vai seguir?
1: Cara, eu fico imaginando o Diniz falando isso numa coletiva. Da reação do público,
5: mas,
1: no geral.
5: Mas é um debate interessante. A sua resposta foi ótima. Porque eu acho que o Yuri Alberto é isso mesmo, né? Ele é demais. O Yuri Alberto é demais. Não tem como reclamar do Yuri Alberto. O corintiano não consegue reclamar. Os jornalistas, nós, não conseguimos dizer que ele não é um cara aplicado. Que ele não fez história pelo Corinthians já. E acho que ainda vai fazer bastante. Mas é muito engraçado como o mais difícil ele faz. E o mais fácil acaba perdendo. É interessante. O Yuri Alberto realmente é um fenômeno. Porque ele joga muito. Mas quando precisa fazer o mais simples, acaba se complicando.
1: Se complicou,
5: né?
1: Duas vezes ontem.
5: Duas vezes, é verdade.
0: Tanto que na outra ele toca pro Lingard, né?
5: Exato. O gol que o Garro perdeu, dá pra dizer, né? Que ele ajeita. Ah, é só um toquinho, mas pô, ele ajeita, faz o pivô, tira a marcação, deixa limpo pro Garro. Ele é muito inteligente.
0: A letra,
5: né?
0: Antes sim. Dele, né?
1: Ele tá melhorando esse pivôzinho.
5: Sim.
1: Ó, nota oficial do Atlético, gente. Importante a gente trazer aqui pra vocês. Daqui para a eternidade, pra sempre na história do Galo, Hulk terá festa de despedida no dia 10 de maio na Arena MRV. Clube e ídolo acertam rescisão em comum acordo. O Atlético informa que em comum acordo acertou a rescisão de contrato com o Hulk, um dos maiores ídolos da história do Galo, terá uma grande festa de despedida na Arena MRV antes da partida contra o Botafogo. Ao longo da próxima semana serão informados mais detalhes da despedida. Também ficou acertado que quando encerrar sua carreira, Hulk terá um jogo festivo na Arena MRV. O Atlético agradece ao ídolo pela incrível trajetória no Galo, período que ficará eternamente marcado na memória e no coração da massa. Contratado em 2021, Hulk rapidamente construiu uma forte identificação com a massa atleticana. Dentro de campo, foi decisivo em conquistas históricas, como o Brasileiro e a Copa do Brasil de 2021, além da Supercopa de 2022 e cinco estaduais consecutivos. Foram 140 gols em 311 jogos, além de 56 assistências. Artilheiro, capitão e referência técnica, Hulk acumulou números expressivos e protagonizou atuações memoráveis com a camisa alvinegra. Fora das quatro linhas, conquistou o carinho da torcida, tornando-se um ídolo absoluto entre os maiores da história do clube. Desejamos a Hulk sucesso na continuidade de sua carreira, reafirmando que o Atlético sempre será sua casa. Hulk Paraíba, nós gostamos de você. Então, ó, impactante, hein? Deve ser anunciado como reforço do Fluminense. E, cara, vou ser bem sério, eu queria no Corinthians, tá?
4: Era uma saída que já parecia definitiva antes desse anúncio, claro, né, o Fabiane? Até por ele, pela situação que rolou no último fim de semana, que ele chega a ir ao estádio e depois volta, né?
1: Sim.
4: Ainda assim, gostei do gesto do Atlético Mineiro, tá? Merecida a festa, a despedida, quando ele encerrar a carreira também, um jogo na Arena MRV. Vi nos últimos anos e senti nos últimos anos que alguns clubes aqui do nosso futebol perderam a oportunidade de fazer isso para grandes jogadores que tiveram passagens memoráveis. Um exemplo que vem de cara na minha cabeça é a do Dudu com o Palmeiras, tá?
1: Cássio no Corinthians.
4: Então, ainda mais a idolatria, eu acho que não chega nem perto a idolatria do Cássio para o corintiano do que a do Dudu para com o palmeirense, mas são aí dois exemplos e legal a atitude por parte do Galo.
1: E desde o começo eu achei que o Galo tá lidando bem na realidade.
0: Ah, eu discordo de vocês.
1: Você discorda?
0: Muito.
1: Eu vou só trazer o que eu penso, é o seguinte: o Hulk tava com 12 jogos no Brasileiro. Eu acho que o desrespeito seria o Galo forçar ele a ficar nessa condição de que talvez o atleta quisesse sair.
0: O Galo forçou. Ele quis sair desde o começo do ano, Fabiano.
1: Exato, o Galo quis manter o cara pela importância que ele tinha no grupo. Chega a essa altura, o clube não quis interferir na decisão dele de deixar. E já estava acertado que ele ia sair, iam colocar ele para jogar, ele ia perder o mercado dele no futebol brasileiro, sabe? Então acho que foi uma situação bem gerida, mas por que você não curtiu?
0: Eu acho que foi de maneira tardia e quando a relação se desgastou demais. Desde o início do ano, o Hulk já tinha... Desde o ano passado, o Hulk já vinha tendo problemas lá. A diretoria, o Brax, conduziu muito mal essa situação, porque o Hulk já vinha dando entrevistas mostrando esse descontentamento. Com o Sampaoli, essa relação ficou pior ainda, porque o Hulk meio que ficou escanteado. Aí eu não tô nem discutindo o quanto o Hulk pode agregar pra equipe dentro de campo, ou como ele estava, o rendimento dele estava naquele momento. Mas sim o tratamento para um cara do tamanho dele. O Hulk é um dos maiores ídolos da história do Atlético Mineiro. E aí essa relação, ela foi pro microfone.
1: Ficou feio.
0: Entrevistas. E o Hulk apontando o dedo. E aí meio que ficou aquele clima nebuloso. Ele quase foi pro Fluminense.
1: No começo do ano.
0: Não deu certo. Pra chegar agora e a relação ficar dessa forma e ele sair de graça, por nota, ficou muito feio. E até ele falando, trazendo, quando eu sair, eu vou poder falar exatamente o que aconteceu.
1: Então, curioso.
0: Eu achei que foi muito mal conduzido.
1: O Hulk, ele senta ali na mesa, no Atlético, com o Reinaldo, com o Éder Aleixo, né? Acho que a gente tá falando dos três maiores ídolos aí da história do Galo. Gaúcho.
0: Será que ele passou o Gaúcho? O Gaúcho ganha Libertadores lá, né?
1: Ele passou o Bruxo.
0: Ele ganha Brasileiro, Copa do Brasil.
1: Cara,
0: chega uma final de Libertadores.
1: Brasileiro não é um simples campeonato brasileiro, né? O Galo, isso vinha uma sequência de 50 anos, cara, sem ser campeão brasileiro. Então, assim, trazendo pra minha família, né? O meu pai é de 62. Seria equivalente ao meu pai ver o Corinthians campeão com 9 anos, depois só ver com 59. Assim, é coisa. Então, a importância daquele brasileiro é muito grande. Ele foi o símbolo daquele time, né? Todo mundo pensa, o Galo do Hulk. E vou falar, cara, dava medo jogar contra o Hulk. Dá medo, é um cara que tira gols da cartola ali do nada. Mas todo sucesso pra ele no Fluminense. É um cara extremamente profissional. Só é chatíssimo com a arbitragem, né, Givanildo? Na hora de melhorar também, como é chato jogar contra o Hulk. Tempo inteiro, né? Ali na boca do árbitro. Pelo amor. Mas enfim. Vamos fazer o seguinte, vamos para uma pausa rápida aqui no Resenha, mas antes disso, o Pedro Martelli tem um recado importante para você.
6: Bom, recadinho para você ligado aqui no Resenha Bandeirantes. 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
8: Avenida Interlagos ainda tem lentidão para quem vai no sentido do bairro da Nossa Senhora do Sabará até o cruzamento com a Miguel Yunes. Só depois da Miguel Yunes, já na chegada ali à região do autódromo, que o motorista encontra boas condições, toda a passagem pelo autódromo com caminho tranquilo. No sentido contrário, também tem lentidão pela Interlagos na aproximação com a Miguel Yunes, entre a Miguel Yunes e a Washington Luiz, boas condições. 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
8: Senador Teotônio Vilela segue com trânsito ruim para quem vai no sentido da Interlagos, da passagem pela Atlântica até a chegada a Jangadeiro, devido a obras nesse pedaço. Vale evitar. Prefira a Interlagos, que por ali tem melhores condições. Senador Teotônio Vilela no sentido contrário, com redução de velocidade apenas na passagem pela Atlântica. 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
1: Cinco e 38, de volta com o Resenha aqui na Rádio Bandeirantes. Falar um pouquinho de Palmeiras. Parece que o Paulinho vai voltar, hein? Parece que o Paulinho vai voltar, porque quase que rolou um alinhamento de astros nesse final de semana. Não sei se vocês estão sabendo. O Everton daqui a pouco vai falar pelo lado do Santos, mas por pouco que não rolou um encontro de Neymar e Paulinho. Os dois em campo, jogando.
13: O dia em que a terra parou.
1: Cara,
5: bem que mancada.
1: Mas enfim, boas possibilidades aí que o Paulinho seja novidade no clássico contra o Santos. Vamos já fazer esse esquenta do clássico, trazendo o lado do peixe também, Everton, porque Neymar Júnior NJ tá fora, né?
5: Tá fora, não viaja nem pra ficar no banco de reservas, como era talvez aí um desejo da comissão técnica do Cuca. Então, preservado por causa do gramado sintético, viu? Essa é a justificativa. Então, devido ao gramado sintético, Neymar Júnior não vai a campo contra o Palmeiras. O Cuca ganhou outros dois desfalques de última hora. O que chama a atenção é que são dois desfalques que costumam substituir um mesmo jogador, que vai a campo. Gabriel Barbosa,
4: tá com a delegação e deve estar no time titular. Agora, o Tassiano teve um edema no adutor da coxa esquerda e o Lautaro Dias, esse não ganhou oportunidade no meio de semana, foi cortado da lista de relacionados, nem no banco ficou.
1: Sim.
4: Até porque a gente lembra que no último jogo contra o Bahia ele teve a oportunidade de fazer o que seria ali um gol da vitória do Santos, muito questionado por parte da torcida santista. O Lautaro Dias sentiu dores na coxa direita, também um outro desfalque. Então, além de Neymar, Tassiano e Lautaro Dias não vieram à capital paulista. O Santos já está concentrado aqui na capital paulista, onde amanhã terá este clássico contra o Palmeiras, o Peixe, nessa sequência de 5 jogos sem vitórias e a única na Casa Alviverde em 2017, há 9 anos, gol de Ricardo Oliveira.
1: Então,
0: grande amigo do Fernando Prost.
1: Grande amigo. Se o Santos não ganhar esse jogo, ele obrigatoriamente, ou quase obrigatoriamente, vai depender dos confrontos da Copa do Brasil, vai completar 10 anos aí sem vencer no estádio do Palmeiras, né? Porque senão vai ficar pro ano que vem, 2027, enfim.
4: Que é o ano que completam os 10 anos, exatamente.
14: Aí já é outro nome, né? Já é outro estádio.
1: Não... Ah, é verdade, né?
14: Ou seja, não vai vencer na era...
4: E inclusive o último jogo com esse nome vai ser sábado.
1: Hoje, né? Aí, da seguradora. Enfim, ó, time do Palmeiras deve pro jogo. Carlos Miguel, Giai, Gustavo Gomes. Cuidado pra não fazer gol contra, tá, Carlos Miguel? Murilo e Arthur. Marlon Freitas, Andreas Pereira, Alan e Arias. Flaco Lopes e Sosa. Sem Tigrinho, tá fora aí pelo menos até a Copa do Mundo. Paulinho, tem vaga nesse time aí? Vou perguntar primeiro pro professor Carilli, porque o Carilli não gosta muito, né? 4 atacantes, vai colocar mais um.
14: Muito, não gosto. Acho que, nossa, a dupla que eu tenho me até esquenta a orelha é o Marlon Freitas e Andreas. Acho que o Andreas é meio ofensivo.
1: Falta um 5.
14: Falta um Emiliano, sabe? Um jogador.
1: Um Aníbal.
14: Nossa, o Aníbal.
1: Você levava o Aníbal pra Copa, professor.
14: Com toda a tranquilidade. Mas acho que o Paulinho é um jogador interessante, um jogador que pode agregar bastante se jogar, né? Porque esse vem sendo o grande calcanhar de Aquiles do Palmeiras. Jogador que tem qualidade, tem potencial, jogou no Mundial, entrou, fez o gol contra o Botafogo, mas não consegue sustentar aquela canela. Difícil, né?
1: Pô, cara, o Paulinho é uma situação curiosa porque... Primeiro que, no geral, sinto que falta transparência por parte do Palmeiras. E outra, eu não sei até que ponto eu me preocupo com o futuro da carreira do jogador, Everton. É um fã de mais de um ano aí de... Não, mais de um ano não, vai.
4: 9, 10 meses.
1: Mas é mais de um ano
0: quase
1: de...
0: Quase um ano, gente.
4: Quase um ano.
1: É quase um ano, porque foi na Copa do Mundo de Clubes.
4: Foi, em julho.
1: Mas de... Assim, de não ter sequência, é mais de um ano. Porque ele chega no Palmeiras em janeiro de 24... De 25, perdão. Só vai jogar em abril. Então ali ele já tinha seus problemas. De abril até a Copa do Mundo, também encontra mais problemas, enfim. Então não tá fácil a vida do Paulinho, mas tá fácil a vida do Palmeiras, que tá vendo o Flamengo se aproximar cada vez mais, é verdade. Mas é favorito pra amanhã, né, Everton?
4: Ah, não, e o Flamengo agora também tem um baita desfalque pra sequência, pelo menos pras próximas rodadas do Campeonato Brasileiro, que é a ausência do Arrascaíta, né? Então, com lesões... Agora, no quesito Paulinho, o PDV, acho que esse é o momento que ele tem que aproveitar pra gerar essa dor de cabeça, que é uma dor de cabeça boa, pro Abel Ferreira. Isso porque o Palmeiras, ofensivamente, ali... parece, ao meu ver, com o John Arias não ter lugar pro Paulinho neste momento. Só que agora com a ausência do Vitor Roque, também por algumas semanas, aí até meses, desse setor ofensivo palmeirense, é o momento do Paulinho tentar entrar nesse jogo e buscar uma vaga no time titular. Agora, o detalhe que você me lembrou fazendo essa retrospectiva do Paulinho, mais de um ano aí parado no Palmeiras, desde quando chegou, inclusive, se a gente for contabilizar todos esses meses, é que a Leila, em um determinado momento, quando começa a figurar o nome de Neymar no Santos, e até brincam com ela sobre uma possibilidade do Palmeiras entrar na jogada, ela tinha sido enfática ao dizer que o Palmeiras não era departamento médico. Vocês lembram dessa declaração? E olha o Paulinho aí.
1: Mas eu vou falar... Ela tá falando isso pra se referir ao Neymar, né?
0: Foi.
1: Então ela não tava tão errada assim.
0: Não, mas tava errado.
4: O Paulinho?
1: É verdade.
0: É que ela... Sabe o famoso cuspiu pra cima?
1: Sim,
0: aí,
1: exatamente.
0: Cara, complicou, né? Mas... De verdade, o Paulinho bem, 100%, nesse ataque do Palmeiras hoje, com todo mundo, ele é titular pra vocês? Tendo o Vitor Roque, tendo o Flaco,
1: qual
0: tendo
1: o
0: Alan, tendo...
1: O Paulinho do Galo? Paulinho do Galo, 100%.
0: É.
1: Sim, titular.
0: No lugar de quem?
1: No lugar do Alan.
0: Sério?
1: Eu acho.
4: O Alan, ele tem algumas partidas que ele destrói, mas tem outras que ele passa muito apagado.
1: Mas é que a gente tá esquecendo o que era o Paulinho antes desses problemas, sim, cara. O Paulinho era um cara que chegou a pegar a seleção brasileira. O Paulinho, em dado momento, foi o melhor jogador brasileiro, melhor jogador do Campeonato Brasileiro. Custou 30 milhões de euros no momento de baixa. Então, assim, dá pra ver que o cara alguma qualidade ele tinha, né?
4: Não, e ainda com pouco, fez o gol decisivo do Palmeiras contra o Botafogo na Copa do Mundo de Clubes.
1: E em características, ele entraria na vaga do Flaco, que é o cara que joga por dentro saindo da área.
4: É.
1: Entendeu? Eu não acho que ele tenha a pegada do Alan, por exemplo, que é um jogador que, se precisar, faz linha de 5 da direita.
14: É segundo atacante, né?
1: Segundo atacante.
14: É, exato.
1: E o Flaco, por mais que ele seja centroavante, ele tá jogando de segundo atacante quando ele joga com o Roque. Porque ele que recua um pouco mais, ele joga de frente toda hora. Quantos gols de fora da área aí, já que ele não fez?
14: A evolução do Flaco
1: não, é um jogadoraço. Assim,
14: é fantástico.
4: Inclusive,
14: né,
4: nessa janela de meio de ano, ele pode ser um dos grandes alvos aí desse...
14: futebol europeu, com certeza.
1: Ah, mas barato ele não sai.
4: Não.
1: Barato ele não sai, vai sair caro. Ó, todo mundo chegando aqui com
4: cê
1: a gente.
4: Você passou um provável Palmeiras? Posso rapidinho um provável Santos?
1: Agora.
4: Com Gabriel Brazão no gol, Igor Vinícius ou Mike na lateral direita, Lucas Veríssimo, Luan Pérez e Escobar na esquerda, no meio-campo, Oliva, Schmidt na vaga do Arão. Arão entrou mal nos agora últimos dois jogos. João Schmidt no meio-campo e Rolaser no ataque, Bom Tempo, Barreal e Gabriel Barbosa.
1: Boa, esse provável time do Santos, a gente vai detalhar um pouquinho mais sobre o clássico nos Donos da Bola. Agora fiquem com um rápido intervalo por aqui, a gente volta daqui a pouco com o Resenha.
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16: O Brasil foi eliminado da Copa do Mundo de 2014 na semifinal pela Alemanha depois de uma sonora goleada por 7-1. Foi a maior derrota da história da seleção brasileira, o maior placar em uma semifinal de Copa do Mundo e o mais desastroso resultado enfrentado por um país sede na história das Copas.
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3: CET monitorando o trânsito nas mediações do estádio do São Paulo no Morumbi, pois logo mais às 9 horas da noite tem show internacional. Muita movimentação na região do estádio, tem bloqueios e desvios montados, problemas pela Jorge João Saad, Giovanni Gronk, Padre Lebré. Caminho bem difícil em vias importantes ali na região do estádio, vale evitar, de preferência, ao transporte público para se aproximar do estádio. 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
4: É, galera, 5h49, já para a reta final aqui do Resenha na sua Rádio Bandeirantes, claro. Vamos, o quê?
5: Cadê?
4: Cadê o quê?
5: Cadê a música de sexta-feira?
4: Ah, é? Dia de samba, eletro hit.
5: Porque o Martelli não tá aqui, a Grela tá ali doido para dançar, fazer um...
4: É verdade.
5: Mexe esqueleto, filho.
4: Então, Agrela.
6: Dependendo da música,
4: escolhe
6: eu
4: a
6: não
4: música,
6: danço.
4: Escolhe a música, eu vou colocar.
6: Ah, vai de Bad Bunny.
5: Stereo Love.
4: Bad Bunny. Isso. Bad Bunny.
6: Como é que é?
5: Stereo Love.
4: É só hoje, acredito. Você vê como minha playlist tá atualizada.
5: Nossa, velho, hein, isso aí.
4: Eu botei. Hoje eu botei numa playlist de 2010-2015.
5: Nossa.
4: Viveu o teu auge, né, irmão?
6: É, então.
4: Entre 10 e 15. Ó, cardápio da Rádio Bandeirantes pro final de semana, hein? No sábado. Das 5 às 6, você já sabe, concentração com o João Paulo Capelanes tocando o barco. A partir das 6 horas da tarde, Jornada Esportiva Bandeirantes, com Ulisses Costa no comando, Cláudio Zaidan nos comentários, reportagens de Luiz Fabiano e Everton Ramos para Palmeiras e Santos na Casa do Verdão. João Paulo Capelanes fica no intervalo e apresenta logo em seguida o apito final, tudo isso com produção do Guilherme Agrela. No domingo, começamos tudo com São Paulo e Bahia. Às 4 horas da tarde, Rogério Assis dá o recado, também com comentários de Cláudio Zaidan e dessa vez Everton Ramos sozinho, solitário, nas reportagens. Cícero Souza Marques, né?
6: Isso, Cícero de Souza Marques, interior de São Paulo, tá tendo show no Morumbi.
5: Espetacular,
4: show do,
5: né?
4: The Weeknd. Então, ó, São Paulo e Bahia, jogão, hein? Jogão que você escuta aqui na Rádio Bandeirantes. E ainda no domingo, das 8 às 10h30, Jornada Esportiva de Mirassol e Corinthians, com Ulisses Costa no comando, Ronaldo Giovanelli Spalma, Ronaldo nos comentários, eu estarei nas reportagens, Ana Martins conduz o intervalo, tudo isso com plantão e produção de Lucas Bueno, meus amigos. Vamos de palpites aí pro final de semana, pegar os jogos dos times daqui de São Paulo. Palmeiras Santos clássico no sábado, meu caro Gabriel. Placar e por quê?
5: Não, vai eu, Lisca. Tô desempregado agora, preciso do meu...
4: Tá esbanjando garganta, hein, Lisca?
5: É, velho, eu fui demitido do Botafogo. Cara, 2-0 pro Santos, né? Equipe que eu trabalhei, tive prazer, né? Vai dar Santos nesse jogo.
4: E vai dar Santos?
6: Tive prazer.
5: E não foi prazer não pra mim? Pra mim foi prazer. Se não foi pro torcedor, aí é problema dele,
4: né? E pra você, Everton Ramos?
6: Eu vou ser... Nossa, Palmeiras e Santos, 2-1 Palmeiras.
4: Por quê? Justifique sua resposta.
6: Primeiro que o Santos não consegue levar perigo a um adversário, ainda mais o Palmeiras jogando... O retrospecto do Santos, basicamente, pra resumir, o retrospecto do Santos jogando na Arena Alviverde não é dos melhores, o Santos tem apenas uma vitória. É claro que isso não entra em campo, é uma história, é um tabu, não entra em campo, só que o Santos atual, com o Cuca, que tem inclusive esse início de trabalho, o pior início de trabalho da gestão Marcelo Teixeira, tá? É 36% de aproveitamento. Não vejo o Santos conseguindo bater de frente com o Palmeiras na Casa Alviverde, com o Palmeiras querendo manter aí uma distância pro Flamengo. Fabiane.
4: Guilherme Agrela, placar e porquê do clássico?
7: 2-0 pro Palmeiras. Acho que o Santos realmente não vive um bom momento aí na temporada, apesar do Palmeiras vir de um empate contra o Cerro Porteño, fora de casa e tudo mais, dentro da sua arena. Você falou, desde 2017 o Santos não vence. Ah não, não vai ser dessa vez, ainda mais sem o Neymar, né? Querendo ou não, ele faz falta, querendo ou não. Então sem o Ney, 2x0 Verdão.
6: O aproveitamento do Santos, Fabiano, inclusive, só para dar uma ênfase rapidamente, 48% com o Neymar, 28% sem o Neymar 28. Na temporada.
5: Mas o problema é o Neymar. Pelo amor de Deus, viu? Cada coisa que eu tenho que escutar, Fabiane.
4: Pô, pior que se o Neymar joga esse jogo e vai bem, era passaporte pra Copa, se bobear, hein? Ó, ainda no sábado, Cruzeiro e Galo, 9 horas da noite.
8: Cruzeiro e Galo, é...
4: Fala, Zupa.
8: É 2x0 pra equipe do Cruzeiro.
6: Nossa, os dois clássicos no sábado?
4: Os dois clássicos, rodada de
8: delicinha, né? Pra assistir comendo leite condensado... Perdão.
6: 2x0, Cruzeiro.
4: Agrela.
8: Copiando meu palpite...
7: Eu vou de 1x0 pro Cabuloso também. Galo tá mal demais, mas o Cruzeiro não tá jogando tão bem assim, então 1x0 só.
6: Acho que o cenário, inclusive, dos dois clássicos é bem similar, né?
5: Aí eu gosto, hein? Que delícia! Hein?
7: Olha o Bad Bunny, esse cara é maravilhoso.
5: Eu vou

0: pra dar uma aquecida
1: nos palpites dos
0: jogos
1: ainda,
0: mais importantes. Para de rebolar,
1: aumenta,
0: Mauro.
1: Aumenta, aumenta. Tô rebolando ainda. Que delícia, cara.
0: Ai.
1: Vamos, Galvão. Calma, Mauro.
0: E eu tô de DJ aqui, tô de DJ. Everton Ramos, São Paulo e Bahia.
2: Esse é difícil, 2-2.
1: Que muro, hein? Ah, eu acho que o São Paulo vence esse jogo aí, 3-1.
0: 3-1, Mauro.
1: 3-1.
2: Pra mim, vitória do São Paulo não tão larga assim, 1-0 só, mas o São Paulo no Brasileirão tem ido bem. E o Bahia é sempre uma incógnita, né? Então, pra mim, 1-0 São Paulo lá em Bragança Paulista, Fabiane.
0: E nesse mesmo horário, teremos Flamengo e Vasco.
1: Flamengo e Vasco?
0: É.
1: Acho que sim.
0: O Flamengo vence?
1: Eu acho que sim.
0: O trabalho do Leonardo Jardim engrena?
1: Sim.
0: Você acha que o Paquetá... Não, não vai jogar o Paquetá, nem o Arrascaeta.
1: Paquetá não joga.
0: Você acha que vai ter gol do Pedro?
1: Sim.
0: Você acha que o Maracanã vai estar lotado?
1: Sim.
0: Você acha que o plantão da Bandeirantes vai reportar de maneira exímia todos os gols desse jogo?
2: Que isso, exímia.
1: Quem é? Quem vai estar?
0: No domingo?
1: Lucas, bueno. Sim.
0: Se não fosse um bom plantão, seria o Lucas Malo e no Bueno, certo?
1: Tchau.
3: Nossa.
0: Everton Ramos, clássico carioca. Fica aí, Gabriel, fica aí, meu.
3: 2-1, Flamengo.
0: 2-1.
2: 3-0, Mengão, com 2 do Pedro. O Ancelotti deve estar lá, né?
0: Verdade.
2: O Maracanã, justamente para observar o Pedro. Eu sou um grande defensor do Pedro na seleção, Ancelotti. Como reserva tal, mas enfim. Então, 3-0.
0: Sou um grande defensor como reserva.
1: Só tá brincando comigo, né, meu amigo?
2: Não, brincando não.
1: Só tá
2: brincando não. Ele é diferente demais, o Pedro. Vai fazer 2 e o Ancelotti vai falar o quê? O brilho.
1: O brilho, né? É. O queixo dele é muito grande.
2: Muito. E o futebol maior ainda.
1: Também. Nossa.
0: Pra finalizar, Mirassol e Corinthians.
1: Eu acho que o Corinthians vence a 2-0.
0: Vitor Pereira.
1: 2-0, Corinthians vence. E eu salientar que terça-feira, 28 de abril, foi o dia da sogra. E ninguém falou nada, meu amigo.
0: Faltou homenagem. Um abraço pro craque Neto.
1: 2-0, Corinthians contra o Mirassol.
0: Até risada, né? Cara, você
1: é um safado. Everton Ramos.
3: Eu acho que o Mirassol, pela primeira vez, vai vazar a equipe corintiana Felipe Fernando Diniz. Quase que eu falei Felipe Luiz, ó.
1: Quase.
3: Fernando Diniz. E não só vai vazar, como vai vencer o jogo. 2-0 Mirassol.
0: Agrela.
2: Aposto em 1-1. Também toma gol. Acho que essa barreira aí será furada pelo Mirassol. Mas não acho que o Corinthians perde, até porque precisa vencer no Campeonato Brasileiro. Então, 1-1.
0: Passamos a régua na rodada, meus amigos. Vocês já ouviram o cardápio e sabem mais do que todo
1: coisa
0: mundo
1: linda,
0: que futebol é aqui, na Bandeirantes. E agora você fica com os donos da bola aqui com a gente. Siga conosco.
1: Olha.
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5: Marginal Tietê para o Cebolão ainda tem lentidão pela pista expressa, ali depois da rodovia Anhanguera, reflexo de ocorrência na via. Prefira a pista local no trecho que tem trânsito livre. Tietê, para quem vai em direção a Dutra e Ayrton, com ótimas condições de ponta a ponta, motorista não encontra dificuldades agora em todo esse trajeto. 5/5 do Dia das Mães do Mercado Livre, até 70% off e até 21 vezes sem juros no Mercado Pago. 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
2: Marginal Pinheiros ainda com caminho tranquilo para quem vai no sentido Zona Sul. Motorista que pega Pinheiros nessa direção só vai pisar no freio se ele quiser acessar a ponte Morumbi, que está travada ali na aproximação com o shopping, no acesso para Roque Petroni Júnior. De ponta a ponta, da Zona Sul para Castelo Branco, sem dificuldades agora em todo o caminho da Marginal Pinheiros. Faria Lima, Pedroso de Moraes, Fonseca, Rodrigues, Gastão Vidigal, é um trajeto que funciona bem também. 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
3: Garro vem pra cobrança de falta, vem de mão na pressão, se posiciona pra cobrança. Garro, entrada da grande área pelo setor de meia direita, partiu Garro, chuveiro, levantou na boca do gol, Gustavo Henrique!

Corinthians! Gustavo Henrique, como eu disse, ele já tá na grande área. É o zagueiro artilheiro do Timão. Ele é bom demais. Na saca, no ataque, no cabeceio. Gustavo Henrique, na marca de 11 minutos de bola, rolando o primeiro tempo de jogo. Gustavo Henrique explode a fiel corintiana na arena do Corinthians. Agora Corinthians 1, Peñarol 0. Com a emoção maior do futebol e a emoção, Gustavo Henrique, que você proporciona a fiel torcida corintiana. Vem Corinthians, ganhou. Vamos, Yuri. Dominou, tá na área, deu pra trás. Vai sair mais um. Lingard bateu.

0: numa jogada pelo setor de direita, o Garro ganhou, o Yuri partiu, ameaçou bater, ele fez certo, deu para o Lingard, na entrada da pequena área, na entrada da pequena área, Lingard vem para marcar pela segunda vez com a camisa do Corinthians desde a sua chegada. Corinthians 2-0 para o Peñarol. Lingard, com a emoção maior do futebol, e essa emoção que pela segunda vez você proporciona fiel torcida corintiana, Lingard. O detalhe do gol é todo seu, diz aí, Fabiani.
1: Para premiar a solidariedade de um artilheiro, Yuri Alberto, que poderia bater pro gol, levanta a cabeça.
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Corinthians, pênalti! Quando as cortinas estão se fechando, a torcida corintiana balança, balança! As suas bandeiras esparrama, esparrama a sua alegria! Abre, abre o seu coração para a festa do primeiro gol! Neto, Neto!

bonita, foi pro lado, foi gol! De bicicleta, Didi. Didi a pé. Ele dá uma meia puxinha. Engana o seu adversário espetacularmente. E rola a calota por baixo do corpo do arqueiro pela linha de fundo. Placar na Suécia. 1-0. Pelé. Aos 20 minutos. Finalmente com uma jogada mirabolante. A

0: Agora 6 horas mais 7 minutos, troca na programação da Bandeirantes. O Resenha sai, dá espaço para os donos da bola. Sem craque Neto, é verdade. Você pode ver que minha voz é um pouco diferente da dele. Mas eu, Luiz Fabiano, no toque aqui da nave, para a gente falar tudo e mais um pouco do noticiário esportivo, tudo e mais um pouco do mundo do futebol, que nos espera com uma rodada de clássicos, de jogos bons, inclusive aqui em São Paulo, hein? Amanhã Palmeiras e Santos ficam frente a frente na Casa do Verdão. Jogo que para um vale se manter na liderança da competição com mais folga e para outro deixar para trás a possibilidade de brigar mais uma vez contra o rebaixamento. Porque o Santos, nesse momento, ocupa a 17ª colocação na tabela. O Palmeiras é líder isolado, tá tranquilo, apesar de que vem de um resultado não tão animador na Copa Libertadores da América. Enfim, esse só um dos grandes jogos que nos aguardam. No sábado vai ser a vez também de mais outras partidas pelo principal torneio do calendário nacional. Temos como, por exemplo, Vitória e Curitiba frente a frente, Atlético Paranaense e Grêmio, mais um clássico, Cruzeiro e Atlético Mineiro. Botafogo e Remo ficam frente a frente no começo da tarde. No domingo, a rodada se abre com Flamengo e Vasco, hein? Mais um jogão de times que ocupam a mesma região e vivem momentos antagônicos na tabela de classificação do Campeonato Brasileiro. Com transmissão da Bandeirantes, São Paulo e Bahia, no Cícero Souza Marques, casa do Bragantino, pouco antes da bola rolar para Internacional e Fluminense, Chapecoense e Bragantino. E o domingo da Bandeirantes vai até a noitão, porque Mirassol e Corinthians também duelam no Campus Maia, indo jogo importante pelo Campeonato Brasileiro. Estou na companhia de Everton Ramos e Leandro Guerreiro e, óbvio, vamos falar bastante do que rolou ontem no Campeonato Continental, na Copa Libertadores da América. Corinthians vence o Peñarol 2-0, se coloca em condição muito favorável, pensando em classificação à próxima fase. O Fluminense, outro representante do Brasil no campeonato, não teve um resultado tão bom. Perdeu para o Bolívar, jogando fora de casa, e se encontra em situação complicada no seu respectivo grupo. Meu caro Leandro Guerreiro, boa tarde para você.
1: Boa tarde, Luiz Fabiano, Everton Ramos e todos os ouvintes aí. Prazer mais uma vez estar aqui ao lado de vocês.
0: Boa, boa tarde também para Everton Ramos, mandar um abraço para o Jason Gomes, que está na nossa audiência, firme e forte com a gente, voltando para casa agora. Everton, boa tarde para você.
2: Tudo bem, Fabiane? Abraço para você, pro Leandro Guerreiro aqui com a gente, o Agrela também, que deu uma saidinha, mas e o ouvinte, claro, também com a gente nos Donos da Bola desta sexta-feira, feriadão, dia de trabalhador, dia do trabalho também, por consequente, mas para trazer as informações e na expectativa de mais uma boa rodada do Campeonato Brasileiro. Essa 14ª promete com alguns clássicos, tem clássico em Minas, tem clássico no Rio, tem clássico em São Paulo e, como você bem já enfatizou, importante para os dois lados da tabela, para o Palmeiras querendo se assegurar cada vez mais na liderança do campeonato e para o Santos querendo sair da zona incômoda do rebaixamento.
0: Vamos que vamos, então. A gente já vai falar um pouquinho dos jogos do final de semana, mas vamos abrir, Everton, o hino do Corinthians, por favor, falando sobre o que rolou ontem em Itaquera, casa do Timão. Olha só, duelo contra um time tradicional que não vive seu melhor momento, que é o Peñarol. Mas ainda assim, o Guerreiro, uma atuação para deixar todo mundo mais esperançoso com esse trabalho do Diniz, né?
1: Com certeza, né? Evoluiu demais, né? Evolução do Garro. Ontem, na dúvida do Lingard e do Vitinho, Eu fui de Lingard e ele tem um toque refinado, né? Tem muita qualidade, passa em velocidade, fez fluir o lado esquerdo do Corinthians. O Corinthians fez um grande jogo, né? Um grande resultado, né? Vem evoluindo a cada rodada, a cada jogo com o Fernando Diniz, né? O Garro voltou a jogar futebol, né? Lá no começo, quando o Diniz chegou, eu falei que vai ser bom pro Garro, né? Que renova as expectativas. O Diniz é um treinador que costuma pegar jogadores que estão um pouco, né, cabisbaixo, um pouco desmotivado, e consegue fazer com que eles voltem a ter a alegria de jogar futebol, e isso está acontecendo com o Garro. E ontem o Corinthians, frente ao Peñarol, independente da situação, do momento que vive o clube, é um grande resultado.
0: E importante também, né, Everton, o Lingard encontrar o espaço dele no time. Muita gente ficou com o pé atrás com essa contratação, porque ele não estava jogando em alto nível, né? Ele estava na Coreia. É um cara que, certo, desperta alguma esperança de que possa ser algo novo. Enfim, nos primeiros jogos não mostrou nada muito diferente, mas vem de uma sequência dos últimos dois jogos como titular e dois gols, tanto contra o Barra quanto ontem contra o Peñarol. Ter o Lingard bem pode ser uma notícia boa, né, Everton? O Garro por si só melhorando já é um reforço, mas o Lingard ainda é a esperança por algo novo. E ontem ele mostrou esse algo novo, né?
2: Com certeza, vem mostrando isso nos últimos dois jogos. Fez o gol decisivo contra o Barra lá em Santa Catarina, no jogo de ida da Copa do Brasil. E ontem também, aumentando a vantagem corintiana, vai à rede no segundo gol. E pela primeira vez em Itaquera, né? Dando o ar das graças para a torcida corintiana, comemorando um gol em casa com o torcedor do Corinthians. Acho importante, um nome ofensivo que vai se assegurando e que, claro, né, para um jogador de ataque, o Fabiani, marcar gols é basicamente o retorno que ele tem que ter em campo. E ele tá fazendo isso pelo menos agora. Claro, ainda é um começo de trabalho, é um começo. Ele acabou de chegar no Corinthians. Torcedor, alguns olharam com certo questionamento quanto à contratação, mas ontem o Fernando Diniz, ao colocá-lo, né, havia essa dúvida entre ele e o Vitinho, uma aposta, e uma aposta bem sucedida, ao meu ver.
0: A gente comentou um pouquinho sobre o Garro. O Fernando Diniz falou em entrevista coletiva sobre essa melhora do Rodrigo Garro. São 5 assistências do argentino em 6 jogos com o atual treinador, 4 delas de bola parada, 2 encontrando o Gustavo Henrique, importante destacar, o zagueiro artilheiro do Corinthians também, mas o Garro bem dá outra cara pro Corinthians. Vamos ouvir o que disse o Fernando Diniz, então, sobre o meio argentino do Corinthians, principal articulador do timão.
3: Vou falar uma coisa que eu falei, acho que 2 ou 3 jogos atrás, de uma maneira espontânea, que o jogador não é só músculo e osso. O Garro, todo mundo sabe que ele teve um problema pessoal um tempo atrás, e isso, ninguém é de ferro. Todas essas coisas têm interferência no jogador. O jogador, antes de ser jogador, é uma pessoa. Eu acho que uma das coisas que talvez esteja colaborando, que eu tive uma aproximação muito fácil com o Garro, de procurar entender como é que ele funciona, como é que ele vive, da origem, como é que nasceu lá na Argentina, o que ele gosta de fazer, com o que ele gosta de jogar. E o jogador, quando ele é tratado de uma maneira um pouco mais próxima, a tendência é que ele fique mais solto e mais feliz. E ele é um cara que tem um talento raro. Ele é uma raridade. No futebol, não no futebol brasileiro, no futebol argentino e no futebol mundial. Um jogador que enxerga muito fácil o jogo, tem uma técnica muito refinada. E é um jogador também que tem um senso de coletividade alto. Jogador que sabe jogar de maneira gregária, e se às vezes não jogava, não era muito por conta da personalidade dele. A personalidade dele é uma personalidade que gosta da coletividade. É uma questão de, eu acho que nesse momento a gente está acendendo essa chama nele cada vez mais, ele poder jogar perto dos jogadores, tanto no momento que a gente está com a bola e no momento que a gente estiver sem a bola.
0: Guerreiro, você foi um jogador do setor ofensivo também. A gente sabe que muitas vezes essa melhora não é só tática, técnica, posicionamento, é confiança também, né? E me parece que esse caso do Garro é um técnico que tá falando: você é o cara do meu time. Meu time vai jogar em função sua. O que você acha dessa melhora do Garro?
1: Com certeza. O Diniz chegou, né? Chamou o Garro, conversou, deu a faixa pra ele, também é importante, você dá confiança. Você coloca ele como capitão. E ele tocou no ponto principal, né? O pessoal, né? Quando o pessoal não tá muito bem, é difícil você dividir isso, né? Levar pra dentro de campo só o profissional, com coisas, com problema extra-campo. E o Diniz conseguiu, né, reverter isso, conversando com ele, colocando ele, né, na posição, né, que ele se sente bem, dando confiança. E confiança é tudo. Confiança faz com que o jogador volte a desenvolver o seu bom futebol. E teve o lado também da chateação, né, da troca de camisa. Isso também poderia ter incomodado ele na época, né, ter tirado a 10 dele para passar pro Memphis. Acho que tudo isso foi uma junção de coisa com a parte física também, que ele teve problema, né, físico, né, de cirurgia. E acabou que isso, né, tudo isso atrapalhou ele um pouquinho, né, no rendimento do endcampo, mas agora o Diniz está extraindo o melhor dele.
0: E Guerreiro, na próxima semana, possibilidade que volte o Memphis Depay, mesmo que para jogar alguns minutos contra o Santa Fé e depois talvez como titular no clássico contra o São Paulo. Alguém vai ter que sair desse time para ele entrar ou não, ou volta no banco de reservas, né? Como é que vai encaixar esse ataque do Corinthians, que já tem o Garro, tem o Lingard bem, tem o Yuri que não sai do time? Como é que vai entrar o Memphis nisso aí?
1: Eu acredito que no primeiro momento o Memphis vai ficar fora. O Lingard vai ter sequência. É importante pro Lingard, né? Pra equipe também, o entrosamento. Eu acredito que o entrosamento entre o Yuri, né, e o Lingard, ele vai crescer a cada rodada. se entende, né? Um corre, um abre espaço, o outro dá aquele toque refinado junto com o Garro. Então, eu acho que o Memphis, voltando depois de um bom tempo, ele vai ficar de fora nas primeiras rodadas.
0: Vamos ouvir então o Fernando Diniz falando sobre a volta de Memphis Depay aos compromissos do Corinthians na entrevista coletiva após a vitória sobre o Peñarol por 2-0.
3: Eu não vou falar de projeção, vou falar que ele está cada vez melhor. Eu acho que o Memphis, já falei na outra entrevista, a gente tem que ter cuidado, tem que ter prudência. Ele tem que voltar agora de uma maneira bem consistente para ele permanecer no campo. E ele está se dedicando todos os dias, dois períodos, tratamento. Está toda hora participando, hoje mesmo no vestiário. É uma liderança extremamente importante para nós. E ele tem que voltar com saúde física e também bem preparado para aguentar a demanda dos jogos.
0: Falei sobre isso ontem, volta a repetir, o Corinthians e o Memphis estão avançando nas conversas pela renovação contratual dele com o auxílio da atual patrocinadora Master, a Esportes da Sorte, que se dispõe a arcar com os custos do holandês por mais 2 temporadas. Então, tudo caminhando muito bem para que o Memphis fique no Corinthians por mais 2 anos. Claro que a expectativa é sempre que ele renda mais, e agora, às vésperas de uma Copa do Mundo, o Memphis valoriza muito a possibilidade de jogar a terceira Copa do Mundo dele com a seleção holandesa, a segunda Copa do Mundo, perdão, porque a Holanda não joga 2018. Óbvio que é fundamental ter o Memphis Depay bem. De volta daqui a pouco a falar um pouquinho sobre Corinthians, meu caro Everton Ramos, porque agora eu vou te dar o palco, hino do Santos, por gentileza. Dia de clássico, sabadão, e a notícia que chega. A notícia normalmente é o seguinte, ó, quando um avião decola, não é notícia, certo? Porque é esperado que o avião decole. Dá pra dizer que o Neymar fora não é notícia? A notícia é quando ele joga?
2: É, se a gente for considerar que dos 26 jogos do Santos na temporada ele fez 11 e ficou ausente em 15...
0: 11 em 26.
2: É um número que chama atenção, né? A gente lembra, inclusive reforça, que ele basicamente perdeu o início da temporada ainda por causa daquela lesão na temporada passada, que ele jogou no sacrifício na reta final... E auxiliou o Santos, né, a se livrar do rebaixamento do Campeonato Brasileiro de 2025. Havia expectativa de que ele, pelo menos, estivesse no banco de reservas, mas isso não vai acontecer, porque a delegação santista já está na capital paulista e Neymar não veio. Ele não vai a campo contra o Palmeiras, isso então já é oficial. O Camisa 10 vai desfalcar o Santos por mais uma vez, pela 16ª vez nessa temporada 2026. É um dado até que chama atenção, que é o Santos, com ele em campo, tem um aproveitamento melhor, 48% em relação com a ausência dele. O Santos sem ele, 28%, esse é o aproveitamento da equipe na temporada 2026. Além da ausência de Neymar, o Santos ganhou outros 2 desfalques de última hora. O Tassiano, com um edema no músculo adutor da coxa esquerda, e o Lautaro Dias, com dores na coxa direita. Os dois também não viajaram com a delegação santista, então são aí 3 desfalques recentes, o Neymar entrando ali como uma preservação, ele está sendo preservado por

0: ando na casa alviverde, uma única vitória na história em 2017, gol de Ricardo Oliveira. E aí são alguns dos ingredientes para esse clássico pro Peixe, que segue nessa sequência de 5 jogos seguidos sem vitórias, precisando vencer para sair da zona do rebaixamento, mas sem seu camisa 10 no duelo contra o Palmeiras no Clássico da Saudade amanhã, 6h30.
1: Ô, Guerreiro, os números não deixam a gente mentir. A gente tá vendo aí, pra quem acompanha no YouTube oficial da Bandeirantes, os números do Santos com o Neymar em campo e sem o Neymar em campo, né? O aproveitamento, ele quase dobra, né? Então, assim, é claro que o Santos melhora. A grande X da questão do Neymar é que nem sempre ele tá disponível. E o Santos acaba ficando dependente de um jogador que, quando ele mais precisa, ele não joga. Amanhã era jogo que o Santista tinha só o Neymar como fio de esperança, né, Guerreiro?
2: Isso, Fabiano e Everton, pra mim valia o sacrifício. Eu acho que sacrificar pelo clube, sacrificar pelo Santos, pelo momento da tabela. Neymar campo tá aí os números, né? Ele contribui, ajuda demais, né? Um jogador que atrai também a marcação, que abre espaço pros companheiros, um clássico importante. É onde o Santos precisa de mais resultados, o Santos precisa mais que o Palmeiras. Então acho que valeu o sacrifício por tudo que envolve, não só o Santos, mas também pensando no futuro do Neymar como seleção brasileira.
1: E aí, Everton, não só o Neymar como desfalque do Santos, outros jogadores também, mas o Gabigol vai pro jogo.
0: O Gabigol vai pro jogo. Se tem notícia boa pro torcedor santista é que o Gabriel Barbosa, ele mesmo já tinha se autorrelacionado após o empate em Buenos Aires, porque o Cuca, na entrevista coletiva, ele fala ali que ia ter uma conversa com o Neymar e com o Gabigol. O Gabigol, na zona mista, falou: não tô entendendo o que tá acontecendo, por que que eu não jogo. Eu sempre joguei em gramado sintético e, de fato, ele, inclusive, e essa dúvida se fez presente, ô Fabiane, porque na segunda rodada do Paulistão, o duelo do Santos foi contra o Palmeiras na Arena Barueri. E por causa de dores, o Gabriel Barbosa começou no banco de reservas, mas ele entra no segundo tempo. Então, de fato, uma justificativa que não tem o porquê. O Gabriel Barbosa está na viagem, está entre os relacionados, deve ser titular, até porque os dois substitutos imediatos dele, Tassiano e Lautaro Dias, ambos estão fora. Ambos entraram nessa lista de desfalques de última hora. Trazer uma outra para o torcedor santista é que há uma novidade nessa lista de relacionados. O jovem Samuel Pierre, volante de 18 anos, na semana passada, depois do empate com o Curitiba pela Copa do Brasil, o Cuca já havia dito em entrevista coletiva que tinha assistido um jogo da base e que promoveria o jogador ao profissional. Ele, inclusive, brincou na coletiva falando: ele nem deve estar ciente disso, vai levar um susto ouvindo a entrevista coletiva. Isso, de fato, aconteceu. Ele está na lista de relacionados, está no Santos desde o sub-13 e pode, então, fazer aí, pelo menos no segundo tempo, não deve começar de titular, já na primeira oportunidade, mas pode, então, entrar no segundo tempo, fazer a estreia no profissional. Samuel Pierre, 18 anos, nesta temporada 2026, são 9 jogos pelo sub-20 do Santos, sendo 8 pelo Campeonato Brasileiro e 1 pela Copinha, Fabiane.
1: E tá aí na tela, Guerreiro, o que resta pra Neymar antes da convocação pra Copa em 18 de maio. O clássico contra o Palmeiras já pode riscar, né? Não vai jogar. Agora, ele tem o Recoleta fora de casa pela Sul-Americana, o Bragantino e o Curitiba duas vezes, né? Inclusive o jogo do Campeonato Brasileiro no estádio do Corinthians, né?
0: Ainda não foi confirmado, viu?
1: Ainda
0: o Santos ainda tem esse interesse para que seja no estádio do Corinthians, mas a CBF ainda não confirmou a alteração do estádio, tá?
1: Boa, boa. Importante destacar isso aí. Mas assim, são adversários. No geral, o Curitiba tem um time encaixadinho, mas o Recoleta e o Bragantino são jogos que o Neymar vai ter espaço para jogar, principalmente contra o Recoleta. Ainda dá para sonhar, Guerreiro, porque esse jogo contra o Palmeiras, se o Neymar vai e acaba com o jogo, a vida do Ancelotti ia ficar mais difícil, ele ia ter que chamar o cara, né, pô?
2: Era o jogo que o Neymar ia jogar, um jogo semelhante ao que acontece na Copa, que é um clássico, que é um jogo decisivo, que é um jogo que exige do atleta, né, superação. E ele não foi a campo, infelizmente. A gente quer na torcida que vá para os demais jogos, né? O Recoleta, acredito que é um jogo, né, que ele vai estar em campo, mas também não é de tanta expressão assim. Eu acho que o jogo importante depois desse do Palmeiras é o jogo da classificação contra o Curitiba, lá em Curitiba. Então acho que é o Everton, eu posso falar melhor, é um jogo chave pro Santos e pro Neymar, até porque depois muita coisa vai acontecer.
1: A gente fala muito da importância pro Neymar dos jogos, mas são jogos que pro Santos
0: todos
1: são,
0: né,
1: fundamentais. O Bragantino talvez seja um adversário direto do Santos na tabela do Brasileiro até o final. O Recoleta é o Santos jogando a vida. Na Copa do Brasil, é uma possibilidade do Santos fazer receita. A Copa do Brasil é um torneio que paga muito bem. E o Santos não fez o resultado que queria na Vila Belmiro.
0: Sim.
1: 0-0. E no Brasileiro,

0: Tem, todo jogo do Santos no Brasileiro vai ser uma final, porque é um campeonato que tá cada vez mais apertado. Então, Everton Ramos, cronograma para esses jogos aí, alguma possibilidade de poupar, seja contra a Recoleta, Bragantino, Copa do Brasil, Brasileiro, força máxima em todos.
1: A ideia é de que ele sendo preservado por causa do gramado sintético na Arena Alviverde nesse fim de semana, é que todos os quatro jogos restantes, até a convocação de Ancelotti, tenham Neymar entre os titulares. Não jogando contra o Palmeiras amanhã, que é o que acontecerá, a ideia da comissão técnica do Santos é que Neymar esteja em campo nos quatro jogos restantes. Claro que há dois deles que são tratados como principais, primordiais nesse quesito. Claro, a gente sabe que a situação do Santos no Campeonato Brasileiro não é das melhores e que os dois adversários que estão nessa linha aí, como você bem mencionou, Fabiane, Bragantino e Coritiba, devem ser adversários do Santos.
0: Sim.
1: E brigar pelo,
0: até o final
1: do campeonato. Agora, contra o Recoleta, um jogo que vale ainda manter viva a esperança de classificação na Sul-Americana, que também envolve receita, assim como o duelo de volta no Couto Pereira, são os dois jogos mais importantes nessa lista de quatro tratadas nesse momento pela comissão técnica do Cuca, Fabiane.
0: Ô Guerreiro, então são quatro jogos além desse jogo do Palmeiras por três competições diferentes. O Santos pode escolher alguma prioridade agora ou vai ter que fechar o olho e abraçar tudo?
2: Fabiane, eu, no lugar do Santos, a prioridade seria o brasileiro. É você escapar ali, é um você caindo para a segunda divisão é algo terrível, ainda mais pro momento que vive o Santos, que já vem aí, nos últimos anos aconteceu isso, então o Santos não quer que isso aconteça novamente. Eu acho que o foco maior seria o Campeonato Brasileiro, por isso que eu falo que amanhã valeria o sacrifício do Neymar. Né? Eu entro 45, eu entro 60 minutos, mas que ia a campo valendo sacrifício para tentar, né, tendo um resultado positivo, tirando o Santos dessa zona incômoda. Então eu acredito que a Sul-Americana tá difícil. A Copa do Brasil é um jogo de mata-mata, tudo pode acontecer, né? O Santos tem total condição, né, com o elenco que tem de lá em Curitiba ganhar o jogo. Não precisa nem empatar, ganhar o jogo, o Santos tem condição. E na Copa do Brasil, no Brasileiro, é todo jogo. É uma decisão, como você falou, vai do começo até o final lutando, infelizmente.
1: Ô Fabiane, não, queria só fazer uma ressalva que a gente chama a atenção do quão importante pro Santos nesse momento é transformar classificações em receita, né? Jogos em receita, e no caso de Copa do Brasil, classificação em Sul-Americana, teria esse retorno, mas o impacto numa queda do Brasileirão é ainda maior para os cofres
0: sem
1: do clube.
0: Dúvida.
1: Então, é uma situação bastante complicada. Em um Campeonato Brasileiro que o Santos deveria aproveitar nesse momento, depois do Palmeiras são dois jogos em casa, tá? Contra o Coritiba, que pode acontecer inclusive na casa corintiana, e contra o Bragantino. Então, dois jogos em casa, onde o Santos teve uma sequência de quatro recentemente e só ganhou um. E nesse cenário atual que a gente vê, inclusive, no YouTube da Rádio Bandeirantes, em que o Peixe está apenas 3 pontos do Botafogo, o oitavo colocado.
0: Verdade.
1: O campeonato ele está muito embolado ainda. Seria o momento de se aproveitar e tentar sair o quanto antes de perto das últimas 4 posições do Campeonato Brasileiro, Fabiane.
0: Loucura, hein? Loucura. Então, do campeonato, todo mundo aí, se não ligar o sinal, vai brigar em algum momento, cara. E principalmente, ó, Santos, Inter, Atlético, Corinthians e Vitória. Do 13º pra baixo. Esses 5 aí tem que estar com o alerta vermelho ligado. Porque qualquer derrotinha vai empurrar o time de volta pra zona. Cruzeiro, Grêmio, Vasco, Bragantino. Acho que o Botafogo não. Vou deixar o Botafogo fora dessa. Tem que ficar atentos com qualquer oscilação. Acho que o Cruzeiro, pelo investimento que tem, pelo técnico, os jogadores que tem, também não vai sofrer. Mas, ó, o Grêmio tá na hora de ficar esperto também, hein? Tá na hora do Grêmio ficar esperto, se ligar um pouquinho mais. O Vitória começou legal o campeonato, mas não tem um super elenco pro torcedor ficar tranquilo de que o Vitória vai poder jogar o Brasileiro como quiser. E aí lá pra cima já tem um pessoal mais tranquilo. E ó, o São Paulo tem que agradecer muito ao Crespo e esse comecinho do Roger pra estar com a pontuação que tá, viu? Porque pela crise institucional, política, São Paulo poderia brigar em algum momento contra o rebaixamento. Inclusive, convite a todo mundo. Hoje, né, Agrela? Ontem Aires estará com a gente no Esporte em Debate. Aproveitar pra te dar boa noite também. Entrevista exclusiva vai estar aqui no estúdio da Bandeirantes, né?
3: Exatamente, Fabiane. Boa noite a você, ao Guerreiro, ao Everton e a todos aqui na Bandeirantes. Ontem Aires recém-afastado do cargo de presidente do Conselho Deliberativo do Clube pela Comissão de Ética também do São Paulo, vai, dá pra dizer, dar alguns esclarecimentos, se defender um pouco dessa decisão que partiu a pedido do Arim Assis, que é presidente da diretoria. Além disso, São Paulo também vive ali uma indefinição referente ao cargo de diretor de marketing, porque o Eduardo Toni pediu para sair ontem também. Então, muita coisa acontecendo nesse São Paulo, e o grande personagem, o central dessa última semana nesse ambiente político fervoroso do clube, vai conversar com a gente aqui nos estúdios da Rádio Bandeirantes, para você que nos acompanha no Esporte em Debate, Fabiani.
0: É isso, então, acabando os donos da bola, vocês ficam com a gente para ouvir João Paulo Capelanes e Ana Martins com o noticiário do São Paulo, com essa entrevista exclusiva bombástica, bombástica. A gente vai para a primeira pausa aqui nos donos da bola, na volta vamos falar do Palmeiras, o outro lado do clássico, o lado mandante, o lado favorito. Será que dá para dizer isso? Ah, acho que dá para dizer com muita certeza que o Palmeiras é favorito para o jogo de amanhã. Rápida pausa, daqui a pouco Palmeiras aqui nos donos da bola e mais de São Paulo, Corinthians e Santos.
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5: A seleção brasileira tem uma nova baixa definitiva para a Copa do Mundo. O zagueiro Éder Militão passou por cirurgia na perna esquerda, após sofrer uma ruptura no tendão proximal do bíceps femoral. Militão vem tendo anos complicados por conta de recorrentes lesões nessa região. E o Real Madrid enxergou como inevitável a cirurgia, que deve afastar o brasileiro por pelo menos 4 meses do campo de jogo. Mesmo ficando de fora da última convocação porque estava machucado, Militão tinha confiança de Ancelotti, que foi treinador do zagueiro no Real Madrid. A tendência era que ele atuasse na lateral direita durante a Copa. Ibanhas, presente na última lista, pode ser o substituto de Éder Militão na Copa, por também exercer as duas funções.
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13: Tem registro de ocorrência agora na alça de acesso da pista expressa da Marginal Tietê sentido rodovia Ayrton Senna para Dutra, causando bastante congestionamento pela expressa da Tietê nessa direção desde a ponte da Vila Guilherme. Vale mais a pena acessar a Dutra pela pista central. Essa alça de acesso da central para a pista lateral ali da Dutra tem melhores condições. 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
0: Voltando com os donos da bola aqui na Rádio Bandeirantes, agora 6 horas mais 34 minutos, a gente falou bastante sobre o Santos, sobre o Peixe, e agora o hino vai se inverter, o outro lado do clássico, Everton.
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0: Guilherme Agrela nos atualiza de tudo, não esconda nada, Agrela. O Palmeiras para o Clássico, tentando ficar ainda mais confortável na liderança do Campeonato Brasileiro, enfrenta o Santos num território em que o peixe costuma se dar mal, né, meu caro Guilherme Agrela?
3: Exatamente, Fabiane. Aliás, com uma expectativa alta referente ao Paulinho. Pois é, a gente já tinha adiantado aqui no Resenha, também agora nos Donos da Bola, de que o Paulinho pode voltar a ser relacionado aí a um jogo oficial depois de quase 10 meses, né? A última vez que ele jogou foi em julho, lá pela Copa do Mundo de Clubes. Então o Paulinho aqui tem treinado integralmente com o elenco, ou seja, treinado normalmente. Vai para campo, joga normal. Já era sabido de que depois daquela data FIFA última ele voltaria. A expectativa, inclusive, foi o que ele disse ao microfone da Bandeirantes para o repórter Luiz Fabiani, para o repórter Bruno Migliosi, depois do título do Paulista diante do Novo Horizontino. Mas esse depois da data FIFA se prolongou muito, se alongou bastante.
0: Qual data FIFA? A Copa é uma data FIFA.
3: É, pois é, exatamente, tem toda a razão. E aí, agora ele pode voltar. O Paulinho tem treinado normalmente, agora tem toda uma expectativa e uma cautela em cima dessa volta, ainda mais por se tratar de um grande clássico do futebol paulista e também brasileiro. Por isso, um Palmeiras que deve ir a campo, não com o Paulinho como titular. Vamos ver ao longo das próximas horas aí essa definição para esse jogo amanhã, 6:30, lá na Arena do Palmeiras diante do Santos. Por isso, um time titular de Abel Ferreira, que não estará à beira do campo, é importante lembrar, ele está suspenso, né? Ainda cumprindo a pena aplicada pelo STJD, tem o Carlos Miguel no gol. Já aí na direita, a zaga formada pelo Gustavo Gomes e pelo Murilo, que é reforço para esse jogo, ficou de fora do confronto contra o Bragantino por suspensão, retorna normalmente. E na esquerda, o Arthur, né? Parece que o Kelvin realmente não vai continuar sendo improvisado ali. O Arthur tem jogado muito bem. Meio de campo formado por aqueles que já vêm sendo os grandes titulares, o quarteto ali do meio de campo alviverde, com o Marlon Freitas, Andreas Pereira, o Alan e também o John Arias, jogando um pouco mais avançado. E aí na frente o Ramon Sousa, que é outro que ganhou bastante espaço com o Abel Ferreira, né? Tem jogado muito bem ao lado de Flaco Lopes, que é o artilheiro do Verdão nessa atual temporada. Lembrando que 32 pontos, líder depois de 13 rodadas, essa é a 14ª, o melhor início do Palmeiras na era dos pontos corridos aí. Tem 6 pontos de vantagem sobre o Flamengo. E o Mengão tem um jogo a menos, né? Então tem essa diferença de 6, mas dá pra dizer que é uma rodada só, imaginando que o Flamengo vença a sua partida atrasada. E aí, o Flamengo, por sua vez, até projetando um outro jogo aqui, tem clássico contra o Vasco da Gama no domingo no Maracanã, sem Arrascaeta. O Bruno Henrique também preocupa pra esse confronto, então é o Palmeiras que joga no sabadão e depois no outro dia fica de olho secando, torcendo pro Vasco da Gama conseguir arrancar algum pontinho do Flamengo no Maraca.
0: Ô Agrela, ô Guerreiro, falar do Marlon Freitas, do Andreas, do Arias, do Alan, é chovendo molhado, todo mundo sabe a qualidade desses caras, mas agora desde a lesão do Vitor Roque, criou-se uma preocupação muito grande quem que ia jogar no lugar, né? E o Sousa entrou na vaga dele e tá dando conta do recado dentro do possível, vencendo uma das boas notícias do Palmeiras nesses jogos recentes, né?
2: Muito bem, aproveitando as oportunidades, né? Tem um entrosamento com o Flaco, isso também ajuda, e tem aproveitado os minutos que tem em campo, né, ajudando da melhor forma possível. O Abel esperava, né, uma volta do Paulinho o quanto antes, mais rápido, mas não vem acontecendo. E o Sousa entrou e está dando conta do recado. E não tem. Claro, é uma posição diferente da do Tigrinho, mas ele é um grande jogador e tem provado isso. Agora o Paulinho, eu acredito que ele vai voltar só contra o Jacuipense.
0: Então, talvez seja um cenário mais tranquilo, né? O Palmeiras já abriu uma vantagem grande contra o Jacuipense e joga com certa tranquilidade, talvez até saindo do banco, né, Guerreiro, para readquirir ritmo de jogo, que não vai ser do dia para noite que ele vai voltar a jogar como jogava antes, né?
2: Com certeza, é um jogo que para ele voltar, né, jogar, ganhar confiança, ter um pouco de minutagem, pegar um pouco de ritmo, acho que é um jogo ideal para ele voltar.
3: A gente só não pode esquecer, né, que o Jacuipense foi o time que tirou o Vitor Roque até a Copa do Mundo. Então, o que era para ser um jogo tranquilo, e eu também achava que seria, Os jogadores do Jacuipense realmente bateram até na mãe, no pai. Foi difícil, foi feia a coisa. Então, eu acho que o Paulinho pode ser relacionado, ganhar alguns minutos contra o Santos, ainda mais, né, dependendo do contexto do jogo. Vamos imaginar aí que o Palmeiras vença por 2-0, por exemplo, aos 40 do segundo tempo. Acho que pode ser um cenário favorável. Mas sim, contra o Jacuipense, em tese, se os caras, né, não pesarem tanto a perna, no caso, acho que sim, é um bom cenário pro Paulinho voltar. Repito, desde julho do ano passado, hein, Guerreiro? O problema é voltar e como vai voltar, porque a condição física demora muito para ser readquirida depois de um ano sem atuar, né?
2: É um trabalho longo, né? Um trabalho longo, tem que ter paciência, tem que ter calma. Claro que o torcedor, ele não quer esse tempo todo, né? Até porque os valores são muito altos, mas foi uma lesão, né? Que já vinha de uma, né? Do Atlético, teve outra, que não é tão simples, né? Então é ter paciência e voltar aos poucos. Eu acho que o jogo do... Eu não sei se o jogo do Jacuipense, acho que vai mudar, né? Vai mudar de estado, né? Talvez vai para um campo que possa favorecer também esse jogo. Verdade. Do Paulinho. Então vamos aguardar, né? A gente espera sempre ver grandes jogadores em campo.
0: Sentimento que eu tenho, Paulinho mesmo é depois da Copa, gente. Paulinho vai voltar agora, se é que vai voltar. Vai tomar um jogo ou outro pra readquirir o ritmo, vai tirar o pé de uma dividida ou outra com medo de se machucar. Ganhar confiança de novo, né? O cara, muitas vezes, dessas lesões, ele volta com medo, de fato, de entrar em dividida, de bater firme no gol. Então Paulinho mesmo, de fato, só depois da Copa. E claro que o Palmeiras vai ter muito a ganhar com isso. O Agrela, e mais uma dúvida que eu queria tirar com você. Nesses jogos de suspensão do Abel, você quer falar, Everton?
1: Não, eu só queria, eu tava dando uma olhada aqui, agradecendo já os nossos colegas do Transfer Market, que fazem um levantamento de dados. A gente tá falando aqui de 300 mais 100, 400, 403 dias. São 403 dias. Nossa. Afastado por mais lesão no Palmeiras.
0: É, muita coisa. O Agrela, a dúvida que eu fiquei, o Palmeiras nesses jogos estava sem o Abel Ferreira, estava fazendo o voto de silêncio, né? Então ninguém dava coletiva, nenhum auxiliar. Você sabe, já o Palmeiras já oficializou se vai ser assim, se tem alguma chance de mudar para esse jogo de amanhã, porque é clássico, né?
3: A princípio, viu, Fabiane, continua na mesma, né? O Palmeiras até fez um revezamento de quem comandou
0: Castanheira,
3: o clube, o Castanheira, João Martins. João Martins, exatamente. Agora, o Abel teve aquela pena de 8 jogos, tinha 6 para cumprir, já cumpriu a maior parte deles, essa pena foi reduzida para 7 partidas, então apesar de escalar o time, não vai estar na beira do campo. Agora, concordo com você que precisa haver, vou até confirmar aqui, inclusive, caso eu tenha perdido alguma coisa, mas uma confirmação de que terá, sim, coletiva, zona mista, enfim, porque não tem sido dessa forma e quem perde é o torcedor. Mas o Abel sempre faz falta, vai fazer mais uma vez, mas tá acabando. Daqui a pouco o homem tá de volta aí à beira do campo, porque faz falta, faz diferença.
0: Palmeiras, líder isolado do Campeonato Brasileiro, em 13 jogos disputados, tem 32 pontos. São 10 vitórias, 2 empates e somente uma derrota. 23 gols marcados, segundo melhor ataque, e 10 gols sofridos, a melhor defesa empatada com o Flamengo no quesito. Agora, é o seguinte, são 32 pontos. O Flamengo tem 26, vice-líder. 6 pontos de diferença. O Flamengo tem um jogo a menos. Então, virtualmente, ali, 3 pontos. Digamos que o Flamengo vence esse jogo a menos. E além dos 3 pontos, o Flamengo tem um confronto direto contra o Palmeiras vindo aí no Maracanã. Então, o Guerreiro, por mais que a vantagem de 6 pontos ela seja gigante para um time como o Palmeiras, ela ainda não reflete exatamente um campeonato encaminhado para o Verdão, né? Se o Flamengo engatar e vencer o Palmeiras nesse jogo no Maracanã, a coisa volta para o zero de novo, né?
2: Eu acredito que o encaminhar, eu acredito que a pós-Copa. Pós-Copa pode mudar muita coisa, né? Tanto no Palmeiras como no Flamengo, né? Ganho de jogador, perda de jogadores. Então, eu acredito que o pós-Copa possa mudar muita coisa. Eu acredito que até a parada da Copa vai estar tudo ali muito equilibrado, né? Na parte de cima, entre as duas equipes. O Flamengo perde muito com o Arrascaeta, o Palmeiras perde demais sem o Abel na beira do campo. Então, eu acredito que o equilíbrio ele vai continuar até a Copa do Mundo. Eu acredito que a pós-Copa muita coisa pode acontecer, até porque vai começar também a outra fase, né, de Libertadores, Copa do Brasil, começa a engrossar, é onde você tem que tomar um pouco mais de decisão, às vezes colocar um time misto no Campeonato Brasileiro, então acredito que lá vai tomar a decisão aí pra quem vai ser campeão.
1: Uma dúvida mesmo, vai ser exatamente um turno antes da Copa?
0: Eu não sei se bate um turno, hein? Eu acho que é um pouquinho menos, porque agora a gente tá com 13 jogos no Campeonato Brasileiro, o Palmeiras ainda tem Santos, o Remo, o Cruzeiro, o Flamengo, a Chape e... são 18 jogos, faltaria um. Então o último jogo do turno vai ser o primeiro pós-Copa. Vai ser isso, a 19ª rodada. Então ainda não encerra o turno, mas praticamente já leva por esse caminho. O Everton, vamos para mais uma pausa aqui nos Donos da Bola. Daqui a pouco a gente fala um pouquinho mais do Clássico, do Corinthians, do São Paulo. E notícia importante no Galo, porque o Hulk teve a saída oficializada. Há poucas horas a gente vai trazer essas informações também.
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13: Chegar a São Paulo pelo sistema Anhanguera Bandeirantes e pela Castelo Branco com boas condições de trânsito. Pela Raposo Tavares tem lentidão agora em Cotia do 36 ao 34 e também na chegada à Granja Viana do 24 ao 23. Depois tudo tranquilo, trânsito intenso de novo, apenas ali na chegada ao Butantã. Para o interior, Raposo, Castelo, sistema Anhanguera Bandeirantes com trânsito livre. 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
7: Chegou ao fim nessa quinta-feira a terceira rodada da fase de grupos da Copa Libertadores e os brasileiros seguem lutando por sua classificação à fase mata-mata, uns com mais facilidade do que outros. Vamos repassar aqui o desempenho dos times depois de 3 jogos nesse momento da competição continental. O Flamengo vai muito bem, vem de empate contra o Estudiantes, mas tem 7 pontos e lidera o grupo A com alguma tranquilidade. Já o Fluminense não pode dizer o mesmo, perdeu novamente para o Bolívar na altitude e com isso a lanterninha do grupo C, com apenas 1 ponto conquistado, 1 empate e 2 derrotas para o Flu. No grupo D, está bem disputado. Cruzeiro chegou a 6 pontos, mas está na terceira colocação. Tanto a Universidade Católica quanto o Boca Juniors têm o mesmo número de pontos e ainda estão à frente da Raposa nessa briga pela vaga na próxima fase. O Corinthians é o time com melhor desempenho até aqui na competição. 3 jogos, 3 vitórias e lidera o grupo E com 9 pontos. Já o Palmeiras, com 2 empates, não está conseguindo dar aquela deslanchada, mas ocupa a segunda colocação do seu grupo, o grupo F, com 5 pontos conquistados. Grupo G tem o Mirassol na situação parecida com a do Cruzeiro. 2 vitórias, 1 derrota e um grupo embolado com 3 equipes com 6 pontos. Mirassol ocupa a terceira colocação. Todos os brasileiros seguem com chance de avançar à fase mata-mata da Copa Libertadores.
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0: Estamos de volta com os donos da bola aqui na Rádio Bandeirantes, agora 6 horas mais 49 minutos de feriadão, mas pra gente não, estamos aqui trazendo tudo do seu clube de coração, de uma rodada muito interessante de Campeonato Brasileiro, e a Rádio Bandeirantes, é claro, tanto no sábado quanto no domingo, trazendo tudo pra vocês, porque o sabadão nos esportes começa, é claro, com o mundo dos esportes, mas em seguida já começa o foco de fato na rodada. A partir das 5 horas da tarde, o João Paulo Capelanes comanda concentração. Pouco antes, passando o bastão para Ulisses Costa, que narra o clássico entre Palmeiras e Santos. A gente atualizou tudo dos dois times, daqui a pouco um pouquinho mais. Mais pinceladas desse jogão pelo Campeonato Brasileiro, que terá os comentários de Cláudio Zaidan, eu e Everton Ramos nas reportagens. E aí o domingo começa também com o clássico, acho que dá pra chamar de clássico nacional, São Paulo e Bahia, duelo dos tricolores, com narração de Rogério Assis, jogo esse em Bragança Paulista, Cícero Souza Marques, Cláudio Zaidan nos comentários, Everton Ramos nas reportagens, João Paulo Capelanes e Ana Martins comandando intervalo e pós-jogo, porque o bastão será passado para Mirassol e Corinthians no Campus Maia, com Ulisses Costa, sempre ele trazendo tudo a respeito do jogo. Vamos falar um pouquinho da situação,
1: Fabiane,
0: do São Paulo. Diga lá, Grela.
1: Rapidinho, só informações importantes. Opa. Aqui do Palmeiras, porque o clube acaba de confirmar que sim, Paulinho está relacionado.
0: Eita.
1: Para este jogo contra o Santos amanhã, 6:30, na Arena do Palmeiras, pelo Brasileirão. O Palmeiras divulga aqui uma nota oficial, com inclusive algumas falas do Paulinho também, de um profissional do departamento médico do clube, mas o importante é isso, de que o Paulinho será sim relacionado, está entre os relacionados para este jogo contra o Santos. E sobre aquilo que você tinha me perguntado sobre a entrevista coletiva, a zona mista pós-jogo, sim, o Palmeiras vai atender a imprensa e, consequentemente, os seus torcedores após este clássico da saudade lá em sua arena. Viu, Fabiane?
0: Ô, Paulinho, então, hein, gente? Você, torcedor do Palmeiras, que está acompanhando a Bandeirantes, novidade para o jogo contra o Santos, é uma atração à parte a presença do Paulinho. Tô curioso para ver como que a torcida vai receber o Paulinho, né? Porque, cara, ele sofreu muito aí nesse período, né? O torcedor ficou bravo com o que o Paulinho tava fazendo fora do campo, porque ele sumia e ninguém dava satisfação. Enfim, agora é a hora. Quem sabe não pinta um gol de Paulinho pra cima do Santos, né? Vamos acompanhar esse clássico amanhã. Estarei lá com Everton Ramos no gramado do estádio do Palmeiras. Eu prometi, a gente ia falar de São Paulo e temos notícias também positivas no São Paulo. Olha só, o São Paulo tá esperando o retorno do Arboleda. Isso também não é notícia exatamente, né? Mas cada vez mais o São Paulo sob expectativa aí do retorno do zagueiro equatoriano, que não aparece desde o dia 3 de abril. Mas a diretoria do Tricolor foi informada por algumas pessoas ligadas ao zagueiro que ele vai retornar ao Brasil, mas ainda sem uma data definida. A previsão é que isso possa ocorrer na próxima semana. Claro, tudo gerando conversa ainda para ver como que vai ser essa rescisão de contrato. O São Paulo ainda deve pagar alguma coisa ao jogador. Hoje é muito remota a chance que ele seja reintegrado ao elenco do Tricolor. Agora, internamente, a discussão é de não rescindir imediatamente e aguardar uma resolução na janela, que vai ser entre julho e setembro, ou realmente encerra agora o vínculo do equatoriano. Tem 80% dos direitos econômicos ligados ao São Paulo, uma multa rescisória alta de 100 milhões de euros, por enquanto segue em Guayaquil, no Equador. Ele já foi notificado duas vezes pelo São Paulo, então segue esse debate sobre a rescisão contratual, Guerreiro, mas não tem clima nenhum para acreditar que o Arboleda vai voltar e, quem sabe, jogar, conversar sobre uma rescisão, né?
2: É, o clima é horroroso, é ruim, né? Ele mesmo causou isso, né? Infelizmente, foram vários problemas no longo da carreira do Arboleda, né, com o São Paulo. Então, a gente lamenta, né? É um grande jogador que ajuda e ajuda bastante, ajudou muito o São Paulo, mas que nesse momento prefere ficar longe do que próximo. Então, o São Paulo tem que tentar ter uma solução o quanto antes, que acredito que no feriado também ele não ia voltar, né?
0: Exato.
2: Me ajuda a te ajudar.
0: Pô, teve jogador aí que tomou o terceiro cartão amarelo na rodada passada, Guerreiro. Já teve nesse meio aí, né?
2: Será?
0: O pessoal vê, pô, viagens, feriadão, tô pendurado aqui. Teve um que tomou no banco no Corinthians, viu? O Carrilho tava no banco, invadiu o campo, tomou amarelo pra não viajar pra Mirassol.
2: Né? Eu, na minha época, não podia fazer essa conta, né? Porque se eu sair, pra mim entrar já foi difícil. Sair, então, você não voltava mais. Então, tem que estar todo jogo ali quietinho.
0: Manter a concorrência boa.
2: Dando a vida, e não tinha feriado, não tinha nada.
0: E agora, quem vai encontrar alguma concorrência no São Paulo? Lucas Moura, hein? Lucas Moura, cada vez mais próximo de retornar ao Tricolor, deve enfrentar o Bahia, hein? Deve enfrentar o Bahia amanhã. O Lucas tá fora aí um tempinho por causa daquele problema muito sério na costela, né? Então agora volta a ficar à disposição do técnico Roger Machado, o Guerreiro. Mas é difícil encontrar um espaço para ele. O Lucas é um jogador diferente do São Paulo. Não tá bem, é verdade. Não tá bem há bastante tempo. Mas o Roger tava indicando que achou o time. Com o Arthur de um lado, do outro poderia ser o Luca, o Ferreirinha, ou o Cauli, o Luciano sendo esse meia e o Caleri sendo centroavante. Onde que o Lucas vai entrar, se é que vai entrar nesse time do São Paulo?
2: Eu acredito que no meio, né? Quando ele tiver 100%, né? Podendo jogar os 90 minutos... No meio campo, até porque no São Paulo não tem nenhum jogador com a característica do Lucas, né? De drible, de arrancada, né? De arremate de fora da área. São Paulo, alguns jogos, precisou de jogador que rompesse linha. E só tinha o Ferreirinha, e o Ferreirinha em algum momento não estava bem. Quando entrou e melhorou o time, o Ferreirinha acabou sentindo, voltou agora a rodada passada. Mas eu acredito que o Lucas é surpreendente, até porque levaria mais tempo e ele já está de volta, então... O departamento médico de São Paulo foi rápido, o Lucas também se cuidou e tá de volta e pode ajudar o Roger e nessa reta antes da parada da Copa.
0: Eu achei que ele só voltaria depois da Copa.
1: Eu ia ressaltar exatamente isso, né? Um cara que fraturou duas costelas, se eu não estiver enganado, há cerca do que? 40, 45 dias,
0: sim.
1: E já podendo, estando de volta, sendo relacionado novamente pro duelo contra o Bahia. Ele perdeu, acho que nesse meio tempo, 10 jogos. Mas um prazo muito curto, o Departamento Médico do São Paulo, que no ano passado, né, a gente ressaltou também, foi bastante questionado, em um determinado momento tinha mais jogador no DM do que à disposição do Crespo, conseguindo recuperar o Lucas de uma, nossa, pra mim, eu que entendo pouco ali, fraturar duas costelas, algo que não parece ser simples para um retorno num período que o Lucas já tá retornando agora.
0: E outra boa notícia, o Marcos Antônio, hein? Marcos Antônio apareceu no campo, tá se recuperando de uma lesão no músculo reto femoral direito no jogo contra o O'Higgins pela Sul-Americana. O Roger foi muito criticado por isso, né? Que era um jogo que talvez ele não precisasse ter força máxima. E o Marcos Antônio jogou, acabou sentindo a coxa. Ele foi pro campo hoje, fez aquela corridinha sob supervisão do time de fisioterapia do São Paulo, né? O Tolói, ainda com dores na panturrilha, tá na parte interna e pelo segundo dia consecutivo, então naturalmente descartado para esse jogo contra o Bahia no domingo. O Roger Machado segue trabalhando taticamente na equipe e agora me parece com um pouco mais de paz, né? O Guerreiro, o Everton, tá mais tranquilo o Roger para trabalhar, né?
2: Com 3 resultados positivos, né? Dá tranquilidade. A questão do Marco Antônio pro jogo era um jogo que o São Paulo precisava ganhar também. Precisava também, não só o São Paulo, mas pro Roger também era importante. E num jogo que o meio-campo do São Paulo ele tava com jogadores a menos, né? O Ings preencheu o meio-campo e o São Paulo tava com o Marco Antônio e o Bobadilha tendo que praticamente ali de 4 a 5 jogadores do Ings, então fez com que o Marco Antônio e o Bobadilha se sacrificassem. Então nesse sacrifício ele acabou sentindo que faz parte do jogo, não dá para culpar o Roger. Mas o Roger tem tranquilidade agora para trabalhar. É um jogo que vai estar com o torcedor próximo, quem sabe tem uma reação diferente do torcedor aí, que joga a seu favor, né? Joga a favor da equipe do São Paulo, e o São Paulo possa aí ter um resultado positivo, tendo do outro lado o mito, né? Rogério Ceni, que é sempre uma sombra para qualquer treinador do São Paulo.
0: Aproveitando, diga lá, Everton.
1: É um bom reencontro pra gente sempre ver, né? O São Paulo contra o Rogério Ceni, no caso, mas não entendo até hoje essa pressão da torcida em cima do trabalho do Roger Machado, que é um trabalho com início consistente. Claro, também acredito que a gente já debateu muito sobre isso, que o trabalho dele já começa pressionado devido à forma ao qual foi a demissão do antigo treinador do Hernán Crespo, que tinha a liderança do Campeonato Brasileiro à época. Mas ainda assim, um trabalho consistente, em 13 jogos ele ganha 7, a gente está falando aí de mais da metade em vitórias, num recorte mais atual, nos últimos 5 jogos ele tem uma derrota apenas, então o torcedor de São Paulo tem que dar uma calma para o trabalho acontecer, e ele vem acontecendo sob pressão, imagina sem pressão.
0: Exato, muda o cenário, a torcida até gritou o nome dele, né, no último jogo. Isso é muito simbólico pro Roger, que tá tentando ter um pouquinho mais de tranquilidade para trabalhar. Olha esses números aqui, o São Paulo contra o Rogério Ceni como treinador, são 13 jogos, 10 vitórias do São Paulo, 2 empates e 1 vitória do Rogério Ceni. 82% de aproveitamento do São Paulo nesse recorte. Então acho que o amor do Rogério pelo São Paulo segue, né, o Guerreiro?
2: Coincidência, né? O Rogério é um bom treinador, né? Contra o São Paulo não leva sorte, como outras equipes também. É o Rogério que também precisa do resultado, né? O Bahia não vem fazendo grandes partidas, né? O Bahia sofreu na Copa do Brasil, vem sofrendo no Brasileiro, né? Tá numa situação ali na tabela que também é para se preocupar. E o São Paulo precisa pontuar, né? Você falou tudo, né? A largada do São Paulo está sendo importante nesse momento, né? Até pro Roger, até pro clube também, independente dos problemas fora de campo, a largada foi muito importante. Então o São Paulo precisa pontuar, assim como o Rogério. Mas eu acredito que o São Paulo, em casa, lá em Bragança, com o apoio do seu torcedor, acredito que vai estar cheio, tem tudo para somar 3 pontos.
0: A Grela, você que está na jornada tripla hoje, na produção do Resenha, dos Donos da Bola e depois do Esporte em Debate, conta para nossa audiência rotativa o que, que teremos hoje no Esporte em Debate, quem será o convidado e qual será o papo.
3: Seguinte, Fabiano, inclusive o convidado já está por aqui no Grupo Bandeirantes de Comunicação, Outen Aires de Abreu Júnior, que dá para considerar provisoriamente ex-presidente do Conselho Deliberativo do São Paulo Futebol Clube, foi afastado pela Comissão de Ética na última quinta-feira, mais conhecida como ontem, e hoje ele participa do Esporte em Debate para se defender, para esclarecer, colocar o seu lado da história desse afastamento aí provisório, que ainda vai passar por algumas avaliações internas aí para ser definido nos próximos dias. Então, você que nos escuta aqui na Bandeirantes, fique ligado, não saia daí, porque logo mais, viu, a partir das 7h30, 7h35, Outen Aires de Abreu Júnior vai conversar com João Paulo Capelanes e Ana Martins aqui na sua Bandeirantes, viu, Fabiane?
0: Valeu, Agrela! Lembrando que hoje às 9 horas da noite será reproduzida a Voz do Brasil aqui na Rádio Bandeirantes. Segue, portanto, expectativa no São Paulo para esse duelo contra o Bahia, dois times que ocupam a parte de cima da tabela de classificação do Campeonato Brasileiro. Bahia comandado por Rogério Ceni, ídolo histórico do São Paulo, que estará no banco no Cícero de Souza Marques neste domingo. O momento do Bahia vem de empate contra o Santos, derrota contra o Remo, derrota contra o Flamengo. Então, em 3 jogos, não venceu nenhum. Antes disso, superou o Mirassol fora de casa e perdeu para o Palmeiras. Então, nos últimos 5 jogos, só 1 vitória do Bahia. Por outro lado, São Paulo, nos últimos 5 jogos, como você comentou, Everton, só 1 derrota.
1: São certo? 3 vitórias, 1 empate contra o Milionários e 1 derrota. Só que o que chama atenção no Bahia, o momento é totalmente ao contrário, né? Um momento, sim, de pressão total. Antes do jogo contra o Santos na semana passada, inclusive, uma torcida organizada esteve no CT do Bahia, conversou com lideranças do grupo, entre eles ali o Everton Ribeiro. Então, o momento do Bahia é complicadíssimo, visitando, só que aquilo que o Agrela também já mencionou antes no Resenha. O Bahia é sempre uma incógnita, né?
0: Verdade.
1: Jogando em casa, foi surpreendido pelo Santos, conseguiu buscar um empate. Eu não me arrisco de dizer que vai complicar o que pode complicar a vida do São Paulo jogando em Bragança Paulista, viu, Fabiane?
3: Ô, Fabiane.
0: Por favor.
3: Aliás, eu estive no Maracanã pro jogo entre Flamengo e Bahia, vencido por 2-0 pelo Flamengo. E assim, o Bahia dá trabalho mesmo, é um time engraçado, porque costuma dificultar para os times grandes, dá para dizer assim, para os melhores times do campeonato, e tropeçar nas pequenas pedras no caminho, né? Mas o que ainda joga de bola o Everton Ribeiro é brincadeira, ele joga muito.
0: Muito.
3: Claro que já em uma outra idade, uma outra fase física, mas está muito bem. E até um segredo aí para os times que jogam contra a equipe do Rogério Ceni é marcar o Jean Lucas, né? Porque sem ele o time também cai demais. Foi o que o Flamengo fez no Maracanã, por isso conseguiu êxito na partida, mas promessa de um grande jogo, né, Guerreiro? Porque não é fácil jogar contra esse Bahia que, como eu disse, tá numa fase ruim porque tropeça quando a expectativa é alta, quando você acha que o time vai jogar bem, ou quando é favorito e tudo mais, mas quando entra como franco atirador, acho que dá pra dizer assim, contra o São Paulo, normalmente costuma dificultar.
2: Agrela, você diria pra mim que o Bahia é o Robin Hood?
3: Exatamente, exatamente. É isso aí.
2: Sensacional. Eu acredito também, o Bahia, ele faz grandes jogos contra os principais elencos do futebol brasileiro e oscila quando os adversários são um pouco inferior. Vamos esperar para ver o que vai acontecer. Aí eu tenho tudo para ser um grande jogo lá em Bragança.
1: Queria ressaltar só antes, até o Agrela falou do Everton Ribeiro, na semana passada havia expectativa de que ele fosse titular contra o Santos. Ele não joga o primeiro tempo, foi inclusive uma surpresa, tá, no momento da escalação, e durante o primeiro tempo o Santos abre 2-0. Ele entra no segundo tempo e muda a cara do jogo. Claro que o Santos também no segundo tempo acaba perdendo aquele ímpeto e proporcionando um empate do clube baiano. Houve ali uma falha no primeiro gol do Juba, mas ainda assim a presença do Everton Ribeiro no segundo tempo foi importantíssima para que o Bahia conseguisse sair com pelo menos um empate e aplaudido na Arena Fonte Nova, em que o torcedor saiu o primeiro tempo vaiando todo o elenco. Então, mudando esse panorama com a entrada de um jogador tão importante quanto o Everton Ribeiro. Não sei se ele deve começar entre os titulares ou reserva no jogo de domingo, mas é uma peça importante para um Bahia que também vai ter o retorno do Rogério Ceni, viu? Contra o Santos, ele cumpriu suspensão porque, até pelo STJD, o Bahia tentou tirar, tentou um recurso, mas não conseguiu, devido às reclamações feitas em relação à arbitragem no confronto contra o Palmeiras, vencido pelo Alviverde lá na capital baiana.
8: Boa, Everton. Informações importantes que a gente tem de São Paulo e Bahia. Jogo esse que você estará nas reportagens, certo?
1: Exatamente.
8: Na casa do Bragantino.
1: Na casa do Bragantino, no... Eu gosto de trabalhar lá no Cícero. Pensei numa qualidade pra dizer ao estádio.
8: Charmoso.
1: Ele é charmoso, exatamente. No Cícero de Souza Marques.
2: Aquele lanchinho com linguiça, né, papai?
1: Um dos poucos estádios que eu tenho ido ainda aqui no estado de São Paulo, que o pessoal lá, né, toda mantém a assessoria, mantém a tradição de levar um lanchinho nas cabines,
8: viu? E você sabe que lá os nomes dos lanches são os nomes dos ídolos do Bragantino.
2: Sério?
8: Então você tem o Vanderlei Luxemburgo, o
2: Mauro Silva.
8: O Veiga, ex-treinador do Bragantino também. Então fica uma dica aí, pô. Eu já fui em alguns jogos lá no Cícero Souza Marques, nunca fui no Nabizão.
1: Já comeste... Tô brincando, não vou fazer essa pergunta. No Resenha eu faria,
8: segura,
1: mas...
8: Segura.
1: Nos donos da bola,
8: informação,
1: não. É, exatamente.
2: Mineirão é o tropeiro.
8: É verdade. Pô, eu fui ano passado no Mineirão pra fazer Corinthians e Cruzeiro. Tá cheio de fome, cara, pra mandar um tropeirão. Ah, pô, tava 36 pau. O tropeiro foi, cara, não vou comer hoje não, Fiquei com a pipoquinha mesmo.
2: Mas vem a pipoca é 20, pô.
1: Mas vem bastante num tropeirão, né?
8: Vem um balde, cara. Vem um balde. Eu adoro comida mineira. Enfim, aí eu perdi essa oportunidade, mas vi o Corinthians bater o Cruzeiro àquela altura em jogo importante. A gente falou bastante sobre Corinthians e Peñarol, esse jogo de ontem. Vamos inverter a pauta agora, porque o Corinthians, claro, já passou a Libertadores, agora tem que focar no que vem adiante. Jogo contra o Mirassol, Campeonato Brasileiro, time que encantou o Brasil no ano passado. Acho que não é exagero dizer. Pegou a vaga na Libertadores, não foi à toa, e tá bem classificado no torneio continental também. Mas agora, cabe ao Corinthians migrar a de parte de tabela do Campeonato Brasileiro, tá brigando lá embaixo, pode ser um jogo bom pra dar uma resposta, né, Guerreiro?
2: É um jogo importante até pro Mirassol, né, que não vinha bem no Brasileiro, né, de fazer um grande jogo contra o Corinthians e também provar aí, né, do Diniz, né. Eu acredito que o Diniz vai lá pra Mirassol sabendo que ele vai enfrentar. Mirassol em casa é sempre um adversário muito duro. Eu falei, se o Mirassol na Libertadores fizer e tá fazendo o seu papel, quer ganhar dentro de casa, ele tinha tudo pra classificar e tá se encaminhando pra isso. Então o Corinthians tem um adversário duríssimo aí no domingo.
8: O Corinthians não vai ter à sua disposição o Carrilho, que vai cumprir suspensão, e o André, volante, que foi expulso no jogo contra o Vasco, pegou dois jogos de gancho pela STJD, então cumpre esse e não joga também contra o São Paulo na próxima semana. Então, provável Corinthians com o Hugo Souza no gol. O Mateuzinho ainda não pode jogar, também segue suspenso pela STJD. Na direita devemos ter talvez o Ranieri, pode ser, que já que ele foi testado assim no último jogo contra o Vasco e respondeu muito bem. Gabriel Paulista e Gustavo Henrique, os zagueiros, com o Bidu do lado esquerdo, meio campo com Alan e Bidon, Caio César de um lado, do outro lado o Lingard, Garro com o meia, Yuri Alberto, centroavante, referência no ataque do Corinthians, certo? Então, de Corinthians é isso, porque hoje o Timão não treinou, então não temos grandes informações, grandes novidades para trazer a respeito do time que vai a campo. Isso fica para amanhã na programação da Bandeirantes. Mas olha, eu queria repercutir uma informação que ultrapassa a fronteira aqui do estado de São Paulo, porque é uma informação muito forte de mercado da bola, do futebol brasileiro. O Atlético oficializou há pouco, o Atlético Mineiro, a saída do Hulk. Então, um dos maiores ídolos da história do Galo. Comentei isso no Resenha, pra mim acho que tá nos três maiores ídolos da história do Atlético. Agora teve sua saída oficializada. O Galo traz uma nota oficial informando que acertou a rescisão de contrato com o Hulk, um dos maiores ídolos da história do Galo, que terá uma grande festa de despedida no dia 10 de maio na Arena MRV, antes da partida contra o Botafogo pelo Campeonato Brasileiro. Ao longo da próxima semana serão informados mais detalhes da despedida. Também ficou acertado que, quando encerrar sua carreira, Hulk terá um jogo festivo na Arena MRV. Ao longo das próximas semanas serão informados outros detalhes. O Atlético agradece ao ídolo pela incrível trajetória no Galo, período em que ficará marcado eternamente. Contratado em 2021, Hulk rapidamente construiu uma forte identificação com a massa atleticana. Dentro de campo, foi decisivo em conquistas históricas como o Campeonato Brasileiro e a Copa do Brasil de 2021 e a Supercopa do Brasil de 2022, além de 5 títulos estaduais
0: consecutivos. Foram 140 gols em 311 jogos, além de 56 assistências. Artilheiro, capitão e referência técnica, Hulk acumulou números expressivos e protagonizou atuações memoráveis com a camisa do Galo. Fora das quatro linhas, conquistou o carinho da torcida, tornando-se um ídolo absoluto entre os maiores da história do clube. Desejamos a Hulk sucesso na continuidade de sua carreira, reafirmando que o Galo sempre será sua casa. Hulk Paraíba, nós gostamos de você. Esse, o comunicado oficial do Atlético nas redes sociais pela saída do jogador que será reforço do Fluminense. E ele se pronunciou, meu caro Everton Ramos. Vamos ouvir o que disse Hulk, atacante do Galo, em pronunciamento oficial após sua saída do clube.
9: Mas, nunca me preparei para esse momento de despedida. Porque no fundo, eu achei que algumas histórias não ia ter fim. Mas eu precisava vir aqui e falar com vocês, porque tem coisas que não cabem em um vídeo, não cabem em uma nota, só cabem no coração. E antes de tudo, eu preciso voltar lá no começo. Quando eu cheguei aqui, não foi fácil. Era desconfiança, era pressão, era um clube gigante esperando resposta imediata. E eu sabia que não bastava só jogar, eu precisava provar que valeu a aposta, provar que merecia vestir essa camisa, provar que eu estava pronto para carregar esse peso. E eu carreguei. Com trabalho, com entrega, com silêncio quando precisava e com coragem quando o momento pedia. Porque aqui não existe meio termo. Ou você vive de verdade ou você não vive nada. E eu escolhi viver tudo. Eu sou o Hulk Paraíba, mas aqui eu também virei o Hulk Mineiro. Aqui eu vivi de verdade. Teve dia de aplauso, teve dia de silêncio. Teve dia que só Deus e minha família sabiam o que eu estava passando. Mas mesmo assim eu fui. Eu fui por você, Mariazinha. Eu fui por você, Noah. Eu fui por você, Lucas. Eu fui por você, Taylor. Eu fui por você, Ana Clara. Eu fui por você, Dona Lourdes. Eu fui por aquele pai que me parou no estacionamento e disse: meu filho, acredita que você é um super-herói. Eu fui por cada criança, por cada torcedor que acreditava, mesmo quando parecia difícil. Eu fui por aqueles que já não estão mais aqui, por quem sonhou, acreditou e não pôde ver até o fim. Eu fui por cada grito vindo da arquibancada, por cada olhar de esperança. Eu fui por cada um de vocês e eu dei tudo. Meu corpo, minha mente, meu coração. Teve jogo que eu entrei quebrado. Teve jogo que eu entrei quebrado. Teve momento que eu não estava bem. Mas eu não conseguia não ir, porque vestir essa camisa não era só entrar em campo, era representar vocês. E isso pesa, mas também honra. E os números, ele conta uma parte da história. Mais de 140 gols, mais de 300 jogos, títulos que marcaram geração, noites que ficaram eternas. Mas quem viveu sabe, nunca foi só sobre números, foi sobre presença, sobre entrega, sobre nunca se esconder. Porque tem jogador que passa e tem jogador que marca. E aqui eu lutei todos os dias para ser inesquecível. Cada gol não era só meu, era nosso. Cada comemoração, cada grito, cada explosão na arquibancada era a prova de que a gente estava vivendo algo que ninguém explica. Algo que se sente. E hoje não é fácil. Não é uma decisão fria. Não é só futebol. É despedida de uma parte de mim, porque o Atlético nunca foi só um clube na minha carreira, foi um pedaço da minha vida, e isso ninguém tira. Eu estou seguindo, porque a vida às vezes pede isso. Eu vestirei outra camisa, mas o Galo nunca vai sair de dentro de mim. Nunca, porque aqui eu fui feliz. Aqui eu fui inteiro. Aqui eu fui de verdade. E vocês, vocês foram parte de tudo isso. Obrigado por cada momento, pelos bons e até pelos difíceis, porque foram eles que me fizeram ser quem eu sou hoje. Eu estou indo, mas uma parte de mim fica aqui para sempre. E se um dia perguntarem quem eu fui de verdade, não olhem só para os números, nem para os títulos. Olhem para o jeito que eu vivi cada jogo, porque ali, em cada dividida, em cada gol, tinha um homem tentando ser digno de vocês. E isso é o que eu levo comigo. E isso é o que eu nunca vou deixar de ser. Porque camisa a gente troca, mas história, ninguém apaga. E o que a gente viveu aqui, isso não termina hoje. Isso continua em cada torcedor, em cada criança que ainda vai sonhar, em cada vez que alguém gritar: aqui é Galo.
0: Pô, que legal o pronunciamento do Hulk, muito emocionado após a oficialização de sua saída do Atlético. A gente vai para mais uma rápida pausa aqui nos Donos da Bola, voltamos já já.
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13: Avenida Eusébio Matoso, no sentido da Rebouças, com trânsito lento agora, na passagem ali pela região do shopping, até o acesso para Ibiapinópolis. O motorista vai perdendo tempo nesse trajeto, caminho difícil, e vai afetando também, obviamente, a ponte Eusébio Matoso, que está congestionada nessa direção. No sentido contrário, tudo muito tranquilo nesse caminho. 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
0: O Brasil foi eliminado da Copa do Mundo de 2014 na semifinal pela Alemanha depois de uma sonora goleada por 7-1. Foi a maior derrota da história da seleção brasileira, o maior placar em uma semifinal de Copa do Mundo e o mais desastroso resultado enfrentado por um país sede na história das Copas.
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13: Radial Leste tem um pouco de lentidão para Itaquera, na passagem pelo Alberto Badri, congestionamento mesmo depois da estação Corinthians Itaquera, lá na aproximação com a região do Parque Itaquera, antes da Jacupêssego. Para quem vai no sentido contrário, também lentidão na aproximação com esse parque, depois do trânsito libera e aí sem dificuldades, caminho funcionando muito bem, até a chegada à região central da cidade. 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
0: De volta com os donos da bola aqui na Rádio Bandeirantes para esse último giro das equipes do futebol brasileiro. Já antecipamos tudo para vocês a respeito de Palmeiras, a respeito de Santos para esse clássico, mas dado o tamanho do jogo, vamos voltar às duas equipes. Everton Ramos, mais informações do Santos. Tudo pronto, jogadores concentrados já para o clássico de amanhã, certo?
1: Certo, já na capital paulista, a delegação do Santos e sem o seu camisa 10, Neymar será desfalque, assim como Tassiano e Lautaro Dias. Não integram a delegação e não vão enfrentar o Palmeiras no duelo de amanhã, 14ª rodada do Campeonato Brasileiro. O Peixe que tem como grande novidade entre os relacionados um jovem da base, o volante Samuel Pierre, de 18 anos, que ganha a oportunidade. Já havia sido adiantado isso por Cuca na semana passada após o empate em 0-0 com o Curitiba. É um Peixe que não vence há 5 jogos, uma sequência de 5 jogos sem vitórias, com o Cuca sendo o técnico que iniciando um trabalho na gestão Marcelo Teixeira com o pior aproveitamento. Em 10 jogos, são apenas 2 vitórias. Só são do Santos não é das melhores. O Peixe precisa vencer para sair da zona de rebaixamento do Campeonato Brasileiro. Com isso, um provável Santos para enfrentar o Palmeiras amanhã na Casa Alviverde, onde o Peixe só tem uma vitória em 2017, com gol de Ricardo Oliveira, o Pastor. É, faz tempo, 9 anos já. Um Santos com Gabriel Brazão no gol, Igor

0: Também, da mesma forma, todos os jogadores concentrados pro clássico de amanhã, com novidade de volta o camisa 10 do Alviverde, hein?
1: Exatamente, Fabiano. E essa é inclusive a principal notícia do dia do Palmeiras, porque o Paulinho está de volta depois de 9 meses fora, aí por uma lesão e uma consequente cirurgia também na canela. Ele retorna para esse duelo contra o Santos, jogando na Arena do Alviverde, imponente, amanhã 6:30. Então é um Paulinho que deve, claro, começar no banco de reservas, mas ganhar alguns minutos pensando nesse retorno aí às atividades. Inclusive, um Palmeiras que não terá o comando de Abel Ferreira à beira do campo, porque ele cumpre suspensão, o que também vai acontecer contra o Remo no próximo domingo fora de casa. A tendência, pelas contas, né, pela matemática, é de que o Abel retorne ao banco do Palmeiras oficialmente no jogo contra o Cruzeiro no dia 16 de maio, 9 da noite, também jogando diante do torcedor alviverde, viu, Fabiani?
0: Boa, brigadão, Agrela. Daqui a pouco mais informações sobre Palmeiras e Santos no Esporte em Debate. Queria voltar naquele tema do Hulk, a gente ouviu o pronunciamento dele antes de ir pro intervalo, enfim, só queria dar esse giro nas duas equipes pra gente passar a régua no duelo entre Santos e Palmeiras, mas queria ouvir de você, Guerreiro. O Hulk vai ser reforço do Fluminense, né? Qual o tamanho desse reforço do Hulk? A importância pra um jogador já de 40 anos se estabelecendo na Série A e também o prejuízo que ele deixa no Atlético pra esse final de temporada?
2: Eu sou suspeito de falar do Hulk, trabalhamos junto no Japão, né? Um grande atleta, uma grande pessoa, um cara de extremo profissionalismo, muito correto. Ele fez muito bem o Atlético fez muito bem para ele também, ambos se ajudou. Chegou de graça no Atlético, né? O Atlético não desembolsou um centavo para trazer o Hulk, se lembrar disso, e conquistou muita coisa no Atlético. Então, vai pro Fluminense, novos ares, né? Vai encontrar ali o Zé Ubeldia, que é um baita de um treinador, um cara também que aparenta ser um cara parceiro, um cara de um bom ambiente. Então acho que tem tudo pro Hulk também dar sequência, né? Tem um time que vem jogando bem, o Fluminense vem jogando muita bola, então acho que ele vai se encaixar num time que tá legal. Dificilmente você sair de um clube e ir pra um clube que tá passando por dificuldade, que não vem jogando bem, que esteja numa situação na tabela também ruim, né? Você tem que chegar lá pra resolver, e não vai ser o caso do Hugo. Ele vai chegar lá pra somar e com certeza ele vai agregar demais no elenco do Fluminense.
0: Os grandes reforços do ano, né, Everton?
3: Sem dúvida alguma. Pro Fluminense agrega. O Fluminense que recentemente já contratou o Arana do próprio Atlético Mineiro,
0: foi,
3: né? Então tá bastante de olho lá em Minas Gerais, lá em Belo Horizonte. Uma bela contratação. E a gente torce para que o Hulk volte a ser o que ele era naquele começo de Atlético Mineiro, nesse retorno ao futebol brasileiro, claro. Claro que também já tá bem um pouco mais velho, chegando e se aproximando também da fase final da carreira, mas que ele volte a jogar. A gente vinha percebendo isso, principalmente nesse início de temporada, que ele não tava feliz no Atlético, era visível isso, né, Fabiane? Que ele volte a pelo menos transparecer felicidade jogando em campo.
0: É um ciclo que acabou, né?
2: O Sampaoli, ele é um cara que atrapalha demais jogador no futebol brasileiro. Onde ele vai, ele... Os grandes jogadores passam a não jogar nada. O Sampaoli, ele é mestre nisso, e ele fez com o Hulk. Tirou a alegria do Hulk jogar futebol.
0: E o Fluminense precisando de um camisa 9, né? Eu acompanhei presencialmente o jogo do Fluminense contra o Santos na Vila Belmiro. O Castilho fez um dos gols, mas é um cara grosso, assim, muito alto, não tem tanta mobilidade. O Germancano já não é mais a mesma coisa. O John Kennedy é um cara que ainda é muito inconstante para ser esse camisa 9. E o Hulk faz todas ali do ataque, né? Seja como segundo atacante, seja como centroavante, aberto por um dos lados, é verdade, sem precisar recompor tanto, enfim. É um reforço importante pro Flu. E o Hulk é um cara que naturalmente vai entregar seus 10, 15 gols na temporada para um time do Fluminense que oscila, mas vem bem. Tá em terceiro lugar no Campeonato Brasileiro. E não digo que briga pelo título, porque o Flamengo e o Palmeiras estão em outro patamar. Mas é um time forte e o Zubeldia tá fazendo jogar. Quem sabe o Hulk não seja a peça que tá faltando, né?
2: Acredito que ele, com o Kennedy na frente, é um baita de um ataque, né? O Savarino, né, vem jogando muita bola, então vai ser municiado por grandes jogadores. Então, é o que eu falei, vai entrar numa equipe que vem bem e ele vai dar sua sequência, né? Acredito que é a cereja do bolo, faltava o Fluminense.
0: Aproveitar para dar uma passadinha também em Belo Horizonte, o clássico de amanhã, Cruzeiro e Atlético. Cruzeiro que vem no momento também de oscilação com o técnico Arthur Jorge, o Galo que vem muito, muito mal, sofreu aquela goleada diante do Flamengo por 4-0. Tem favorito, Everton, Cruzeiro e Galo?
3: Ah, o Cruzeiro, pelo momento, né? Se eu pudesse falar que há clássicos com favoritos, são os do sábado, viu? O Palmeiras jogando em casa contra o Santos e o Cruzeiro contra o Atlético Mineiro.
0: Expectativa pro jogo.
2: Tá bem triste com o seu Santos.
0: É, então...
3: Olha lá ele.
0: Quando você cobre o clube, você ganha uma aproximação maior, né?
3: É.

0: cultural.
1: Tá triste
2: e aí você ouve ele falar, né? O Seu Santos.
0: Exato. Né? Que é o Seu Santos que você cobre.
2: Isso, exatamente. Ai, exatamente.
1: Você palpite para o Santos e Palmeiras?
2: Vou no mesmo que eu dei no Resenha. 2-1. 2-1 Palmeiras.
0: Ah,
2: o palpite,
0: achei que
2: cê, tá?
0: Achei que você fala 2-1 e não ia falar pra quem.
2: Não, 2-1.
0: Aí é fácil, aí
2: dois,
0: é fácil.
2: 2-1 Palmeiras.
1: Eu vou de 1-1 Palmeiras e Santos e vou de 2-0 Cruzeiro no Galo.
0: É, eu vou de 2-0 Cruzeiro no Galo também. E Palmeiras e Santos, eu acho que eu vou de 3-0 Palmeiras, cara. Acho
1: rapaz.
0: Vai ser.
2: Virou passeio.
0: Vai virar passeio. Olha. Vai virar passeio. Domingo, Flamengo e Vasco, favoritismo claro do Flamengo. Acredito que o Flamengo vence o jogo e encosta no Palmeiras, hein? Dá seta pra esquerda porque são 6 pontos, como a gente comentou aqui. Falsos. O que é o...
2: Dá seta...
0: Irmão, vamos fazer o seguinte, Esporte em Debate 7:30, você vai ter muito pra falar. Obrigado aí à produção do João Paulo Capelanes.
1: Flamengo
0: e Vasco.
1: Palpite?
0: É.
1: 2-2.
0: 2-2? Olha aí.
2: 3-1 Flamengo.
0: 3-1 Flamengo, vou de 3-0 Flamengo. Acho que também...
2: 3-0 nos dois, hein?
0: Exatamente. Vamos agora para os jogos que serão transmitidos pela Bandeirantes no domingo. São Paulo e Bahia Guerreiro. Sem coração, hein? Sem coração.
2: É o seu São Paulo?
0: O seu São Paulo.
1: É o meu São Paulo. Esse é o meu. É o nosso tricolor. 2-1 São Paulo.
0: 2-1 São Paulo.
1: Sofrido.
0: Eu vou de 1-1.
2: 2-2.
0: 2-2. E para finalizar, Mirassol e Corinthians. Eu acho que vai ser 1-0 Corinthians.
2: 2-1 Mirassol.
0: Tá batendo na madeira por quê, irmão?
2: Não, não pode.
0: Isso?
2: Tô aqui na mesa.
0: Tá secando o Corinthians.
2: 2-1 Mirassol.
1: 2-2.
0: Então é isso. Vamos pra uma rodada de muitos gols. Vocês, é claro, acompanham tudo aqui na Rádio Bandeirantes. Ó, convite especial. Vai começar daqui a pouquinho. Esporte em Debate, que recebe Outen Aires, ex-presidente do Conselho Deliberativo do São Paulo, que tem muitas coisas pra falar a respeito de toda a crise política, saída de diretores, expulsão de integrantes do quadro associativo do clube. Vocês vão ficar sabendo de tudo isso com Ana Martins e João Paulo Capelanes daqui poucos minutos. Os donos da bola vão ficando por aqui. A gente passa o bastão adiante e vocês ficam com Esporte em Debate na programação da Bandeirantes. Fica o convite. Amanhã, começo da programação esportiva do final de semana com o Mundo dos Esportes, concentração e o jogo da rodada, o clássico entre Palmeiras e Santos no domingo, o São Paulo frente a frente com o Bahia à tarde e à noite, Corinthians e Mirassol. A equipe tá reduzida, é feriado, mas conteúdo não vai faltar, meus caros. Rápida pausa aqui nos Donos da Bola e na sequência o Esporte em Debate.
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2: A CET segue monitorando o trânsito nas imediações do estádio do São Paulo no Morumbi, pois logo mais às 9 horas da noite tem show internacional. Tem bloqueios e desvios montados, muita movimentação ali no entorno do estádio. Caso você vá para a região do estádio, vá para o show, dê preferência ao transporte público, que vale mais a pena. 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
4: Que coisa, hein? Roy Orbison, Free Woman.
5: Aí, ó, tá vendo?
4: Uma linda mulher.
5: E você que vai apresentar o Esporte Debate hoje, você outro vai comandar nível. A parada até as 9 da noite. Ana
4: já
5: Martins nele.
4: Estamos no ar, olha, com essa trilha sonora maravilhosa. Que honra, hein? Eu não posso usar esse termo aqui porque eu usei outro dia e aí eu fui criticada.
5: Qual?
4: É assim, eu não tenho uma roupa para vestir para apresentar um programa com um apresentador com o seu nível.
5: Você tá de brincadeira,
4: não,
5: né?
4: Não dá.
5: Você tá de brincadeira. Aninha, que satisfação, que prazer. A gente ouviu a vinheta. Denis Gavazzi e Miguel. Capriotti, Cambau. Xandão sumiu, deu uma arboledada. E Quesadinha falou que vinha. Cadê Quesadinha?
4: Né? Olha, tá bom. Onde estarão agora?
5: Pois, Capriotti correndo. O Pretzel deve estar almoçando pela 8ª vez do dia. O Quesada.
4: Almojanta agora.
5: É, almojanta. O Denis está em algum batizado de sexta-feira. E o Quesadinha é um homem da noite, né?
4: Estamos aqui.
5: E nós estamos aqui. Hoje tem assunto, hein?
4: E nossos ouvintes também. Hoje tem assunto. Hoje, 1º de maio. Aliás, ó, já vou começar, porque sempre 1º de maio, para mim, lembra o Ayrton Senna, sempre. Sempre lembra o Ayrton Senna e a nossa geração. É até difícil explicar, com todo respeito aos 30 a menos, né, que admiram muito futebol, esporte, Fórmula 1, automobilismo como um todo, assim como nós, né, enfim, todos os esportes, mas é difícil explicar o que a gente sentia nos domingos, né, com o Ayrton Senna, porque a gente viveu um tempo que o Brasil tinha muitas dificuldades, não que hoje seja diferente, mas eram muitas dificuldades mesmo. O futebol vivia muitas dificuldades, o cenário não mudou muito, e o Ayrton Senna vinha lá para dar aquela alegria para todo mundo, reunir as famílias, unia pessoas, porque a gente não tinha o recurso da internet, então a resenha de todo mundo na segunda-feira era a mesma, né, Capelanes? A gente chegava lá e todo mundo tinha o mesmo assunto, e acabava unindo famílias, unindo amigos,
5: nossa,
4: unindo pessoas, e a grandeza do Ayrton Senna era cada vez maior. Então, é uma saudade muito grande.
5: Eu era menino novo, né? Não estou, obviamente, chamando de velho, mas era um pouquinho mais novo. Mas eu peguei essa época em que meu pai, assim, O caráter esportivo da família sempre foi muito mais focado em futebol, mas o meu pai, ele é um palmeirense não praticante. Palmeiras recentemente ganhou a Libertadores, meu pai nem sabia que tinha ganhado. Ah, é hoje, achei que fosse amanhã, pra você ver o nível de palestrino que ele é. Só que Fórmula 1 sempre mexeu muito com o meu pai, justamente por causa do Senna, né? Porque tem aquela questão de idolatria, aquela questão de proximidade, aquela questão de identificação, de representatividade, e o Senna tinha tudo isso, né? E eu lembro muito do meu pai sempre acordar cedinho. Meu pai sempre foi de acordar muito cedo, né? A família inteira também. E aí, chamar a gente pro sofá pra que a gente pudesse assistir a Fórmula 1 e, consequentemente, o Senna. E aí, falar do Galvão, né? Porque o Ayrton Senna do Brasil e a musiquinha, né? O tema da vitória. Nê, nê, nê, nê, nê, nê, nê, pô. É, acho que qualquer um de 30 e 30 e poucos, 40, 50 anos aí que vivenciou isso, se arrepia de ouvir essa música, né? Que ficou muito caracterizada domingo pela manhã. E aí depois teve toda a fatalidade, uma pena, tudo que rolou, mas a história tá aí e quem tem história tem que ser ressaltada e contada, né, Aninha?
4: Foi quando o Galvão entrou na vida de todos nós e pra mim, você falou do futebol e o futebol entrava na minha vida com isso também, porque em seguida vinha o campeonato italiano na Band com o Lancelotti dando as receitas com a transmissão do Silvio Luiz e era tudo maravilhoso.
5: Exatamente. E aí o Show do Esporte que literalmente falava de todos os esportes, né? Sim. E hoje a gente fala muito de vôlei, de basquete, de sinuca, assim, passa muito pelo que o Luciano
4: imagina,
5: fez,
4: o Luciano transmitia tudo. Até quando tinha aquela coisa do boliche, né? Quando isso. Em São Paulo, quando veio aquele boom de todo mundo jogar boliche, o Show do Esporte fazia um link lá mostrando as pessoas jogando, era muito legal, era demais, era tudo sobre todos os esportes. Isso. Mesmo no Show do Esporte, era
5: exatamente
4: incrível.
5: Exatamente. Aninha, é o seguinte, ó, o Guilherme Agrela fez uma matéria no ano passado sobre o Ayrton Senna, e aí acho que na reta final do programa a gente pode ressaltar aí, pegar esse espaço para fazer uma homenagem ao Ayrton, porque

0: que daqui a pouco esquece, mas a Aninha fecha o programa hoje narrando um gol do Coringão, a pedido do nosso ouvinte. Ô Ana Martins, uma pergunta até para levantar para os ouvintes aqui. É uma miragem isso que está acontecendo com o Corinthians, do Fernando Diniz? 7 jogos, nenhum gol sofrido, invicto, melhor campanha da Libertadores, pelo menos esses primeiros 3 jogos? Ou você acredita que essa vai ser a pegada até o fim da temporada? Como é que você está projetando esse timão aí?
1: Eu acho que em relação à Libertadores, é um torneio muito importante para o Corinthians, para o torcedor corintiano, e a gente sabe que a torcida do Corinthians, na saúde e na doença, ela está ali firme e forte. O Diniz tem um propósito muito grande de engrenar essa estrada e chegou com esse objetivo, porque o Corinthians vivia um cenário bem difícil, tanto no extra-campo. Eu tenho uma opinião em relação ao Dorival, que apesar de não entender muito, né, essa saída conturbada do Dorival, mas a gente sabe que ali nos bastidores, ali dentro do campo, em relação aos jogadores, a situação não era muito favorável para eles, né? Ele já vinha sendo persona não grata em relação aos jogadores. E aí chega um cara que dá uma engrandecida nos resultados. Aí o elenco vai e abraça. Então tudo vai sendo mais positivo. Eu acho que veio para somar o Diniz. Eu não imaginava que seria o Diniz, mas eu acho que vai ser super positivo para o Corinthians.
0: Eu acho que o Corinthians mandou bem, sabe onde? No marketing. Eu acho assim, o Diniz, teve até uma vez que a gente estava no Jogo Aberto falando sobre isso e tal, fizemos uma entrevista com ele, e obviamente que eu não ia usar esse termo, que eu acho que é muito chucro, né? Falar sobre burrice para um treinador. Mas eu acho que quando o treinador ele tem um samba de uma nota só, não é burrice, mas talvez falta preparo e variedade. E eu enxergava muito isso no Diniz. É o treinador da saidinha. Se não tiver a saidinha, não é o Diniz. E ele tentava implementar esse estilo de jogo independentemente do time por onde ele passasse. E agora no Corinthians, deu pra perceber que não tem mais essa. Se der pra sair jogando numa boa, legal, show. Se não der, rifa. Até porque o Hugo Souza não é um primor com os pés. A gente sabe que, tecnicamente falando, muitos jogadores do Corinthians estão muito distantes do estilo de jogo que melhor agrada o Diniz. Mas o Diniz chegou pros caras e falou assim: dá pra sair jogando? Show. Não dá, é no mato, irmão. É. Não vamos dar, sabe, sopa pro azar. E o mais legal é que nesses primeiros 7 jogos do Corinthians, tirando aquele jogo contra o Palmeiras, que mesmo o Corinthians com 2 a menos ainda não foi tão mal e quase vence o Palmeiras, Arena do Timão, o Diniz dá poucas oportunidades para o adversário marcar. Então ele acertou um problema crônico na reta final do trabalho. Sim. Do Dorival, que ficou 10 jogos sem vencer. Ele chegou, arrumou a defesa, não toma gol e realmente o Corinthians está jogando bola. Se vai ser campeão brasileiro da Copa do Brasil, da Libertadores, só Deus sabe. Mas eu acho que o torcedor corintiano, nesse momento, ele tem que aproveitar. Curtir,
1: e a
0: curte
1: campanha
0: a fase.
1: Traz confiança, né? Agora vai ter um jogo importante ali na frente, se não me engano, no Dia das Mães com o São Paulo. Não favorece muito a torcida tricolor e nem o time, principalmente por todo o cenário. Se o Corinthians vence esse jogo, o que é bem provável, na minha opinião.
0: Eu também acho, lá é duro de ganhar.
1: Aí dá uma engrandecida ainda maior nesse trabalho do Diniz.
0: O Marco Campos tá falando aqui no chat do YouTube. Gente, eu leio tudo, viu? Inclusive estão chamando a gente de uma boa dupla, Capelana. Gostei, ó.
1: Capelana!
0: Aí, ó, a dupla Capelana do Esporte Debate.
1: Eu curti, hein?
0: Capelana, vambora. Obrigado aí ao nosso ouvinte, Reinaldo Pires, que falou. Dupla Capelana, muito boa.
1: Ó, o Nino aqui, o meu xará, Nino Martins, já tá dando uma boicotada aqui, ó. Acho a Ana mais analista que narradora.
0: Ela nem narrou, Nino. Ela nem narrou ainda, já tá criticando. Ela nem narrou, ela vai narrar até o fim do programa. Mas o Marco Campos, ele tá me cornetando aqui, pode cornetar à vontade, não tem problema. Ele falou assim: Capela, não dou 5 rodadas pra você falar mal do Diniz. Não é falar mal do Diniz. Eu acho que o Corinthians, na minha opinião, e aí vocês podem pensar o que vocês quiserem, aí fiquem à vontade. Eu acho que o Corinthians, ele não tem elenco, pra conseguir brigar por todas as competições. Quem tem elenco pra brigar por todas as competições? Talvez só o Flamengo, e olha lá que o Flamengo na temporada passada teve que poupar na Copa do Brasil, por isso também foi eliminado pro Galo. E caiu da Copa do Brasil muito cedo. O Corinthians tem que aproveitar um momento. Vem janela no meio da temporada, janela no meio do ano. Não sabe se vai renovar com o Memphis, não sabe se vai perder o Roberto ou qualquer outro jogador. Não sabe se daqui a pouco vem outro transfer ban. Não sabe se daqui a pouquinho vão protocolar outro pedido de impeachment do presidente Osmar Stabile, porque é ano de eleição. E a gente sabe como a

0: quando a toca.
1: Uma caixinha de surpresas.
0: Exato. Então, corintiano, atenção, chefinho, Bernardo, Goulart Moreno, Ciola. Alô, Bernardo, tá ouvindo a gente, Bernardinho? Alô, Lucas Goulart Moreno, tá vindo trigêmeos aí. Alô, Simone Ciola, galera que ouve a gente. Aproveitem o momento. Corintianos, aproveitem, curtam o momento. Porque na rodada passada, vale lembrar que o Corinthians estava onde, Ana Martins? Na zona de rebaixamento do brasileiro. Chegou a entrar na zona. Então curta o momento.
1: Não, a gente tem um... Se a gente for olhar todo o retrospecto, na época lá de pai e filho, que tiraram o Corinthians de um quase rebaixamento.
0: O Ramon e o Palillo.
1: Pois é, Ramon e Palillo. É. Tiraram do quase rebaixamento. Aí passaram o Natal e Ano Novo felizes, prometendo tudo pro ano seguinte. Nossa, o Corinthians vai voar com garro bombando, né? Porque o garro tava maravilhoso, aí veio aquela fase terrível do garro.
0: Isso. Ano passado foi trauma.
1: Foi triste,
0: né?
1: Pro garro, já começou muito mal com ele prometendo tudo e não entregando nada. E aí o Corinthians, num cenário extra-campo também muito terrível, e aí vai e vence a Copa do Brasil. Então tudo é possível pro Corinthians.
0: E a Supercopa do Brasil também.
1: Exatamente.
0: O Corinthians é o tipo de time, quanto mais acreditado, mais ele dá volta por cima. Por falar nisso, quero mandar um abraço pra Manuel, o Audaz. Alô, mestre Cláudio Zaidão, um abraço pra todos vocês, tamo junto demais.
1: Beijo,
0: alô, Uberaba Minha Terra, é nóis, Manuquinha. Então, gente, eu não tenho mais muito o que falar sobre o Corinthians, tá? Aí tem um ouvinte que falou assim, o canal do Ed tá zicando o nosso timão na capela. Como zicando? Eu só tô falando o seguinte, o Corinthians ele não é o favorito pra ganhar Libertadores. Por mais que esteja voando baixo, 3 jogos, 3 vitórias, etc e tal, daqui a pouco pega um Flamengo lá reforçado. Bom, Palmeiras é pau a pau, né? O ano passado foi a prova disso, o Corinthians passeou em cima do Palmeiras e sei lá. Então, meu ponto de vista é, curta o momento, parabéns ao Corinthians, jogou muito futebol na partida de ontem, e eu acho que agora o momento é começar a dar uma projetada legal aí pra sequência do campeonato. Agora eu quero a sua opinião. Eu preciso da sua opinião sobre o Palmeiras. Falaremos sobre Palmeiras e Santos, amanhã é o jogo, daqui a pouco tem palpite, piriri, paroró, pururu. Mas o que você achou das declarações da Leila no podcast do Palmeiras?
1: Sobre Vasco e Flamengo?
0: Não, sobre a treta entre Leila, Palmeiras versus BAP e Flamengo. Porque eles estão dando recadinhos um pro outro aqui, sim, uma alfinetada ali. O que você pensa sobre isso?
1: Ela é sempre polêmica, né? Inclusive eu ia falar sobre Vasco e Palmeiras, porque... Ah, o que que tem? Só porque estou emprestando... Só porque minha empresa está dando dinheiro... Para eles, qual o problema disso? Vocês deveriam se incomodar, porque vocês que ficam ali tentando manipular datas para alterar o calendário dos jogos. Eu acho que ela sempre quer estar em evidência, né? Sempre muito fina e elegante, mas dando uma alfinetadinha, mas para estar em evidência. E ela tem a retaguarda maravilhosa de um time que tá em evidência, que tá ali, ó, figurando entre os primeiros favoritos a levar. Eu não vou cravar aqui que o Palmeiras vai levar o Campeonato Brasileiro, porque, assim, o que me intriga é o que será depois da Copa do Mundo.
0: Isso.
1: Porque a gente tem essa pausa. De um lado, a gente pode ter os times que estão muito bem, aproveitando maravilhosamente, ou os que estão muito bem... voltando muito mal.
0: Exatamente.
1: Só que eu acho que ela fala o que quer sempre, porque ela tem a costa muito quente em relação à equipe que ela tem, o elenco, ela toma decisões muito acertadas, e eu acho que vai ser uma alfinetada ali eterna entre os dois. Eterna, sempre.
0: Eu acho assim...
1: Não sei se tem um fundinho de amor ali também.
0: Pois é, é o seguinte...
1: um fundinho de amor,
0: né? De admiração, de respeito,
1: sabe,
0: sei lá.
1: Sabe assim, quando
0: de
1: tem
0: tanto
1: uma...
0: você critica, tem
1: exatamente.
0: Um exato. É que nem aquele namorico de escola, né? Você fica criticando, mas quem desdenha quer comprar, né?
1: Depois não de 20 sei. Anos, aparece casado ali.
0: Pois é. Pra você que não acompanhou a declaração da Leila, atenção... A Leila foi a convidada do podcast do próprio Palmeiras. O Palmeiras tem um podcast aí semanal, que eles entrevistam ídolos, etc. A Leila foi a convidada e ela soltou essa declaração. Sobe som pra tia Leila.
2: O que eu acho interessante, que eu vi na imprensa, que o Maracanã, o Flamengo e o Fluminense fecharam com uma empresa para que haja shows no Maracanã. poxa, será que o Flamengo está querendo largar o futebol? Vai virar
3: casa de espetáculo?
2: Casa,
3: né?
2: De espetáculo? Ele falou isso do Allianz Parque, dizendo que se o Palmeiras quiser viver de show, que larga o futebol e vai viver de showbiz. Eu acho que eles estão querendo largar o futebol. Não é? Porque, pelo que eu vi, o Maracanã vai também realizar shows como o Allianz Parque. Aliás, se ele quiser também, eu oriento ele botar gramado sintético, que é a melhor coisa. Eu até indico o nosso gramado, que é espetacular. Ele vai gostar, eu tenho certeza.
0: E aí, Ana Martins, aí, declaração da Leila.
1: Sempre colocando a equipe dela em evidência. Fazendo aquele marketing, você não falou agora há pouco, né? Poxa, o que foi brilhante no Corinthians em relação ao Diniz foi o marketing. Ela está sempre fazendo muito bem o marketing do Palmeiras, até quando está alfinetando o Flamengo.
0: Eu acho que o torcedor, eu não sei se esse é o sentimento, não sou palmeirense, mas a gente, cara, a gente se embasa muito em rede social. É um baita de um termômetro diário para a gente. E eu percebo que o torcedor, ele não tem uma adoração pela Leila, ele não curte. Porque assim, eu acho, Ana, ouvintes e internautas, que enquanto o time do Palmeiras, por mais que seja bem na Copa do Brasil, bem na Libertadores e liderando o brasileiro, o torcedor espera mais, o torcedor cobra, o torcedor quer desempenho, às vezes o torcedor quer o espetáculo em campo, e o time do Abel tá muito pragmático, realmente não tá. Então o torcedor fala assim: Leila, ao invés de você ficar se preocupando com o Flamengo no perfil oficial do clube, foca no seu clube. Porque muitas vezes ela paga pela boca. Ela já deu declarações extremamente infelizes. E ela se queimou muito com o torcedor.
1: Sim.
0: Quando ela deu aquela declaração que quando ela for embora, Palmeiras volta para a Série B. Então ela se colocou acima da instituição.
1: Sim.
0: Então ela se queimou com
1: acima
0: o torcedor.
1: Acima de tudo e todos.
0: Exato. E só para deixar bem claro também, o Maracanã não é do Flamengo. É um estádio público administrado pelo governo do estado do Rio de Janeiro com concessões para gestão privada ao longo do tempo. Para muitos times que jogam lá, Fluminense, Flamengo, eventualmente, vez ou outra, raramente o Vasco vai lá, e o Botafogo tem o seu estádio, etc. Então, o meu ponto de vista é o seguinte: isso aí, eu acho que só atrapalha a Leila perante o seu torcedor.
1: E é reincidente sempre.
0: E
1: aquela coisa, nossa, mas temos um elenco maravilhoso, é um elenco... mas existe, a gente está falando aí da volta do Paulinho amanhã. Eu só acredito vendo. Ah, tá relacionado. Eu acredito na hora que o Paulinho estiver ali em campo. Porque semana passada se falou a semana inteira da volta do Paulinho, que não aconteceu. Não existe uma comunicação em relação à situação do Paulinho há muito tempo.
0: Não, com o Palmeiras é uma Coreia do Norte.
1: Exatamente.
0: Eu vou te explicar. O Palmeiras virou para mim, podem ficar bravos comigo aí, para mim o Palmeiras virou o que o palmeirense reclamava que o Flamengo tinha virado em 2019. Um clube nojento. Em que sentido? Não como instituição. Palmeiras tem uma história limpa. Ou tô mentindo aqui? Tem clube que não. O Palmeiras tem uma história limpa, uma história de conquistas, uma história de revelar jogadores, uma história de títulos, uma torcida maravilhosa, gigantesca, que apoia, que curte, que vibra e que critica também.
1: Sim.
0: Mas o Palmeiras, ele virou um clube intocável. O Palmeiras, ele destrata muitas vezes seu torcedor. Tá? O próprio torcedor reclama da forma fria com que o clube trata.
1: Dessa falta de comunicação.
0: Falta de comunicação, entendeu? E o Palmeiras, ele se fechou. Sabe por quê? Porque quando um clube, ele tá precisando da imprensa e da torcida, ele se abre. Ele, desculpa o termo, ele se arregaça. Venham, ajudem a gente. Mas quando eles estão na crista da onda, eles estão bem, eles chutam a bunda do torcedor, chutam a bunda da mídia, vivem o mundinho deles e dane-se quem vem pela frente. Então o Palmeiras e alguns palmeirenses que reclamavam que o Flamengo estava assim, cheio de dedos, nojentinho, quando ganhou em 2019, 20, assim vai, o Palmeiras está virando isso. Virou uma grande Coreia do Norte, em que ninguém fala, ninguém se comunica, ninguém... O torcedor do Palmeiras se sente representado por quem nessa atual gestão? É a pergunta que eu jogo no ar aí. Mas é indiscutível que a administração, por mais que não tenha transparência, é uma administração boa. Até porque pegou o bolo pronto do Paulo Nobre. Isso tem que ser dito.
1: Sim, né? Ele organizou a casa.
0: Isso.
1: Aí depois... teve uma gestão que continuou, ela chegou, o Abel entregou muito pro Palmeiras, deixou o torcedor palmeirense muito feliz, deu muitos títulos pro Palmeiras, isso é indiscutível. Hoje tem um elenco que tem tudo para ser campeão e para brilhar nesse ano de 2026, inclusive. Mas a sensação que eu tenho é que, isso falando muito imparcialmente, é que sempre fica aquele gostinho de quero mais. O Palmeiras tem um elenco para grandes goleadas nos jogos. E a gente sempre fica esperando. Pô, mas por que não aconteceu? Ah, hoje passou. Mas por que não deu aquele espetáculo que o torcedor estava esperando,
0: exatamente,
1: né?
0: Exatamente. Ó, o Vitor Silva aqui que não coloca, não tem nem coragem de colocar a cara na rede social. Coloca a cara aí, velho. Viver atrás de Avatar até eu. Vitor Itaquera, qual time da Série A é aberto e democrático? Vários. Vários. São abertos e democráticos. Dou um exemplo. Falaremos do Santos a partir de agora. E ele falou, cala a boca e não fale dos palmeirenses, ok? Você é ridículo. Ridículo é você, que é um imbecil, que nem coragem de colocar a cara na rede social você tem. Aí não xinga o ouvinte. Então, o ouvinte pode xingar a gente também. Ah, vão dormir, velho. Ficar fazendo média. Vai procurar outro lugar pra fazer média, irmão. E coloca a cara na rede social. Aliás, vai ler um livro, irmão. Que nem escrever direito soube fazer. Vamos falar do Santos Futebol Clube aqui.
1: Aliás, tem um ouvinte aqui, viu, Capela, falando, ó, boa noite, turma do Esporte em Debate. A imprensa fala muito do Neymar porque a seleção não tem nenhum nome forte igual a ele. É, os patrocinadores exigem a presença dele. Abraço, Eduardo Lima, do Parque Guarapiranga, em São Paulo. E aí, o Ney?
0: Aí, tudo bem. Aí eu acho que pode ser, viu, o Ana Martins? É o seguinte, a gente sabe que há uma pressão de bastidor, de patrocinador, de pessoas interessadas que o Neymar vá para a Copa do Mundo. Isso aí é algo indiscutível. E toda a Copa do Mundo acontece. É com o Rivaldo, é com o Ronaldo, é com o Neymar, com o Ronaldinho Gaúcho. Isso acontece, tá? Agora, eu acho que o Ancelotti, ele tem nuts pra chegar e falar assim, velho, pode ser patrocinador, pode não ser vai. O presidente, quem decide aqui sou não eu. Vai. Se eu quiser, vai, se eu não quiser, não vai. E acabou. E olha, gente, eu não sou Neymarzete, tá? E eu também não sou um hater do Neymar. Eu só analiso o momento. Eu acho que o Neymar, ele hoje, infelizmente, tecnicamente, fisicamente, não tem condições de estar na Copa do Mundo e, infelizmente, não vai jogar amanhã. O que eu acho um absurdo.
1: É, o que eu esperava que ele jogasse amanhã, inclusive. Como, não joga quando o gramado é sintético, como no caso do Allianz Parque, né? Inclusive, como no caso da Arena do Palmeiras. Mas esperava que jogasse, era importante que jogasse amanhã,
0: inclusive. Tá na zona de rebaixamento, Ana. O Santos tá na zona de rebaixamento, então vamos lá. O Neymar, eu não gosto de falar de salário de jogador, mas vou falar. O cara recebe mais... Bom, na teoria deveria receber, né? Porque tá atrasado, um monte de coisa. Mas, na teoria, vamos lá, recebe mais de 20 milhões de reais por mês. Então, quer dizer que o Neymar, nos jogos contra Atlético Paranaense, Chapecoense, Botafogo, Palmeiras, ele não joga? Arena MRV, que também é sintético, então não joga. Porque gramado sintético, então não paga também tudo que precisa pagar, pô.
1: Escolhe jogo pra jogar. E como é que faz um gol na última rodada do Brasileiro, que não foi, inclusive, na Sul-Americana, se não me engano, agora, vai lá e faz aquele gol. Rolaser, Neymar, Rolaser, Gabigol. Uma jogada daquela. E não vai jogar amanhã.
0: Ah, não,
1: tinha... Como é que fica pro torcedor santista, né?
0: Eu entendo que o Neymar, ele tem... medo de jogar no sintético, não gosta, é um direito dele. Só que assim, Neymar, pô, você tá às portas de uma última oportunidade pra Copa do Mundo. Não dá, cara, você tem que jogar, é o momento de você aparecer. Até porque falar em nível de desempenho, que você foi um gênio, hoje você não consegue entregar, infelizmente, esse era o tipo de jogo pra você colocar a bola debaixo do braço e resolver, e as pessoas falarem assim, aí sim, num jogo grande o Neymar pegou e decidiu. Porque decidir contra o Remo, com todo respeito, contra a Chapecoense, com todo respeito, é uma coisa. Outra coisa, você pegar um clássico pela frente, na casa do adversário, meter duas caixas, jogar pra caramba, e as pessoas, caramba, meu, num jogo desse tamanho, dessa dinâmica e intensidade, ele conseguiu jogar, tá pronto pra Copa.
1: Foi lá e deu a cara pra bater.
0: Sim,
1: entendeu? Ou quer a Copa tanto quanto nós queremos que ele esteja na Copa, né?
0: É isso, velho. Então, olha, gente, ó, tem até um ouvinte me chamando de incoerente aqui, ó. Você é incoerente, já falou que Neymar foi melhor que o Ronaldinho Gaúcho. Qual que é o nome dele aqui? Deixa eu ver. Marcos Moreira. Ô, Marcos Moreira, eu falei naquele debate pela resenha. Foi toda uma brincadeira, né? Que eu tava tentando tirar o Ademar do sério. Aí eu peguei e fiquei enchendo o saco dele. Mas eu acho que, tecnicamente, isso aí eu vou falar a verdade. Eu acho que, tecnicamente, o Neymar não deve nada ao Ronaldinho Gaúcho. Tecnicamente falando, tá? Ok, ele era mais mágico pra muita gente, o carisma dele, também não tinha rede social daquele jeito, porque se tivesse rede social, o Ronaldinho Gaúcho ia pra tanta festa quanto o Neymar, e fazia tanta coisa extra-campo quanto o Neymar, mas hoje em dia você dá um espirro na esquina, todo mundo fica sabendo. Enfim, gente, o meu ponto de vista aqui é, o Neymar deveria jogar amanhã, deveria ajudar o Santos. O Santos está na zona de rebaixamento. A tendência, vamos falar a verdade, é que perca amanhã. E se o Santos perder, o Inter entra em campo, o Galo entra em campo, o Corinthians entra em campo. Se os times forem vencendo, vão abrindo vantagem contra
1: o
0: Santos.
1: Vai abrindo vantagem, aí a situação vai ficando mais difícil.
0: Isso.
1: Já esteve melhor, não precisaria estar passando pelo que está passando. É, precisava, inclusive, nessa rodada da Sul-Americana, que é um torneio internacional que o Santos está disputando, era importante a vitória.
0: Isso.
1: Porque está lá, está ali, ó, abraçando a lanterna do grupo dele. Então,
0: exatamente.
1: Tem a mensagem aqui muito legal do Ivan Cavalcante, do Pernambuco. Parabéns para vocês nesse Dia do Trabalhador, que estão aí trabalhando.
0: Boa.
1: E trazendo muitas informações para nós. Um beijo para você, viu, Ivan?
0: Um abraço para todos vocês que nos acompanham aí. Podem continuar criticando, mandando participações, elogiando. Tem até o senhor Capela, não fique nervoso. Esse sujeito não tem o que fazer, ele fica falando M. Para a senhora Ana Martins, estou assistindo vocês. Rubens Tadeu, Mogi das Cruzes.
1: Beijo, Rubens.
0: Ô, turma, deixa eu falar uma coisa aqui. Vocês podem criticar. Eu, de verdade, eu não me apego da crítica, mas eu pego o ar. Eu pego o ar, porque é muito fácil. Você fica do outro lado aí do computador falando um monte de groselha. Aí vocês não querem que a gente rebata? Eu vou rebater também. Eu gostaria cada vez mais que o ouvinte pudesse participar, tá? Gostaria muito que o ouvinte pudesse participar. Só que, se você me taca pedra, você quer que eu te devolva flores? Ah, vamos dormir, velho. 8 em ponto. Vamos fazer o seguinte, atenção, tem entrevista exclusiva no microfone da Bandeirantes, hein? Vamos para a primeira pausa, Ana Martins, no Esporte em Debate. E na volta, ontem, Aires de Abreu Júnior, presidente do Conselho Deliberativo, vai tentar explicar esse atual momento, esse bastidor político efervescente no Tricolor, hein?
1: Isso que tá lá e cá. 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
0: Um abraço pra Joel da Pena, viu, que tá ouvindo a gente, voltando pra casa e pede Neymar na Copa do Mundo.
1: Joel, um beijo pra você.
0: Joelzinho virou Neymarzete, Joelzinho, um abraço também, valeu.

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6: Chegou ao fim nessa quinta-feira a terceira rodada da fase de grupos da Copa Libertadores e os brasileiros seguem lutando por sua classificação à fase mata-mata, uns com mais facilidade do que outros. Vamos repassar aqui o desempenho dos times depois de 3 jogos nesse momento da competição continental. O Flamengo vai muito bem, vem de empate contra o Estudiantes, mas tem 7 pontos e lidera o grupo A com alguma tranquilidade. Já o Fluminense não pode dizer o mesmo, perdeu novamente para o Bolívar na altitude e com isso a lanterninha do grupo C, com apenas 1 ponto conquistado, 1 empate e 2 derrotas para o Flu. No grupo D, está bem disputado. O Cruzeiro chegou a 6 pontos, mas está na terceira colocação. Tanto a Universidade Católica quanto o Boca Juniors têm o mesmo número de pontos e ainda estão à frente da Raposa nessa briga pela vaga na próxima fase. O Corinthians é o time com melhor desempenho até aqui na competição. 3 jogos, 3 vitórias e lidera o grupo E com 9 pontos. Já o Palmeiras, com 2 empates, não está conseguindo dar aquela deslanchada, mas ocupa a segunda colocação do seu grupo, o grupo F, com 5 pontos conquistados. Grupo G tem o Mirassol na situação parecida com a do Cruzeiro. 2 vitórias, 1 derrota e um grupo embolado com 3 equipes com 6 pontos. Mirassol ocupa a terceira colocação. Todos os brasileiros seguem com chance de avançar à fase mata-mata da Copa Libertadores.
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7: Já de volta com Esporte em Debate. Hoje, 1º de maio, dia do trabalho. Estamos aqui, nós, trabalhadores na Bandeirantes. 8:06. Agradecer os nossos ouvintes que nos ajudam a fazer o Esporte em Debate sempre com mensagens aqui no youtube.com/radiobandeirantesoficial, também no nosso WhatsApp. Comigo, ele que comanda tudo aqui, meu braço direito, esquerdo.
8: Sou só apertador de botão.
7: Sabe
8: minha melhor função aqui, na rádio é fazer a mesa.
7: Aliás, estão elogiando muito aqui a nossa dupla, viu?
8: Capelana.
7: Muito, Capelana. É, Capelana tá on aqui. E conosco o Guilherme Agrela aqui no nosso QG Esportivo também. Mandando e desmandando hoje. Que bom estar junto com você. E, aliás, a gente tem uma entrevista hoje super importante, até em todo o cenário que vive não só o São Paulo, mas muitos clubes, né, Capelanes?
8: Opa! Gente, a gente estava conversando fora do ar aqui, a gente já cansou de falar. É difícil demais, modelo de clube associativo, eu sou contra. Eu já falei, eu acho que é uma coisa atrasada. A coisa deveria mudar, mas é o fantástico mundo de João Paulo Capelanes, né? Às vezes separar o clube social do futebol, e aí você tira a mamata de muitos conselheiros e assim vai. Mas hoje vamos falar de São Paulo Futebol Clube. E é uma semana que reverberou muito tudo que envolve a notícia do São Paulo. Na última segunda-feira entrevistamos com exclusividade o Rui Costa lá na Colômbia, no pré-jogo da partida entre Milionários e São Paulo, e hoje nós recebemos o estúdio da Bandeirantes. Nosso estúdio principal será inaugurado na próxima quarta-feira. Estamos aqui num cafofinho, dando uma última seguradinha para que a gente possa estrear nosso novo cenário e nosso novo estúdio. Temos Outen Aires de Abreu Júnior, que é o presidente do Conselho Deliberativo aqui no estúdio principal da Rádio Bandeirantes. Tudo bem, presidente? Boa noite, que prazer.
9: Boa noite, Ana. Boa noite, Capelani. Boa noite a todos os nossos ouvintes e espectadores. Eu agradeço muito o convite e espero poder esclarecer muitas das dúvidas da comunidade São Paulina.
8: Sem dúvida. Bom, a última vez que nós conversamos foi na pizzaria. Hoje não tem pizza, meu presidente. Vai ter uma aguinha aí, pelo menos, pra gente segurar, tá bom? Bom, eu queria começar, Aninha e ouvintes. O pessoal já está mandando muita mensagem, muita participação, audiência imensa. Calma, daqui a pouco a gente vai colocar a participação da galera. Mas, presidente, é uma ebulição no São Paulo, né? E aí a notícia que sai, e a gente conversa com muita gente, é que no dia 8 já desse mês, daqui uma semana, haverá um processo de votação de uma parte de conselho, uma parte a favor, uma parte contra, que o senhor pode ser afastado do cargo de presidente do Conselho Deliberativo. Queria que o senhor falasse um pouquinho sobre isso, o porquê disso, presidente.
9: Bom, na realidade é um pedido de afastamento cautelar para que eu seja, não possa conduzir uma reforma estatutária dentro do clube. O pano de fundo disso é: nós somos favoráveis a que seja apresentada uma reforma do estatuto, e aqueles que pediram o meu afastamento cautelar e depois até a minha expulsão do clube são aqueles que são contrários à reforma do estatuto.
8: Então, para poder entender, tem gente, o senhor está tentando fazer a mudança do estatuto, a reforma do estatuto do São Paulo, que é muito atrasado, né? Tem muita coisa que deveria ser reformulada, pelo menos é assim o nosso entendimento.
7: É retrógrado, né?
8: Exato. E tem gente dentro do conselho que quer afastar o senhor porque não concorda com o senhor mexendo no estatuto do clube. É isso?
9: Na realidade é o seguinte, só para ficar claro, nós nomeamos uma comissão de reforma estatutária e logo após essa nomeação manifestou-se um ex-presidente da comissão legislativa com um parecer atrasado, um parecer que deveria ter sido dado num prazo de 30 dias e foi dado num prazo de 110 dias, dizendo que não pode haver reforma nenhuma dentro do Estatuto de São Paulo. Essa comissão de reforma estatutária, a qual eu não sei o que ela vai propor, deverá propor aí na próxima semana, tem como ideia principal melhorar as questões de governança do clube. A governança do São Paulo, ela é, como vocês bem disseram, retrógrada, atrasada e precisa ser melhor desenvolvida, até para evitar os malfeitos que nós tivemos ultimamente dentro de São Paulo.
8: Ana Martins, estamos com o presidente do Conselho Deliberativo do São Paulo Futebol Clube aqui no estúdio da Rádio Bandeirantes, Outen Aires de Abreu Júnior. Vamos lá, Aninha.
7: O senhor agiu dentro das regras do clube para propor todas essas mudanças?
9: Não, as mudanças eu não propus ainda, eu apenas nomeei a comissão de reforma estatutária, está absolutamente dentro das regras do clube e espero que isso continue e que nós tenhamos efetivamente a possibilidade de apreciar essas reformas que vão ser sugeridas pela comissão de reforma estatutária. Este grupo, que é um grupo de pessoas que eu chamo de continuistas, né? Eles não querem que isso aconteça e por conta disso pedem o meu afastamento, primeiro temporário e depois até a minha expulsão do clube, para que não se perpetuem essas mudanças e essas reformas.
8: Quais são as mudanças? Vamos lá, porque tem duas situações. Primeiro, as mudanças que o senhor propõe. E depois, o porquê que essas pessoas, e acho que, não sei se o senhor ficará à vontade de nomear as pessoas que não querem que o senhor dê sequência nisso, porque parece estar jogando contra. Eu acho que a reforma do estatuto para qualquer clube ele é muito positivo. A mudança é positiva no caso. Mas se tem gente que não quer a mudança, é porque às vezes tem medo de perder alguma benefício, que a gente sabe que infelizmente no Conselho de São Paulo aconteceu muito recentemente.
7: Né? Alguém está sendo beneficiado.
8: É isso,
7: né?
8: No português, claro.
9: Bom, quem está propondo a minha expulsão é o presidente, o Rimaci Júnior.
8: Sim.
9: Então é ele que representa esse grupo de conselheiros que não querem a mudança, que não querem as reformas.
8: Mas o que ele alega? Desculpa, presidente.
9: Ele alega que eu agi numa prática antiestatutária porque eu não teria aceito um parecer da comissão legislativa que o estatuto determina que teria que ter sido dado num prazo de 30 dias e ele foi dado num prazo de 110 dias e eu não aceitei por estar fora de prazo, sendo que esse parecer surgiu exatamente depois do que a comissão de reforma estatutária tinha sido nomeada. Então fica clara a ligação de um fato a outro. Quais são as mudanças que você perguntou? Eu não sei, porque eu não sei o que a comissão vai propor, mas eu sei o contexto. O contexto das mudanças é alteração da governança do São Paulo e transparência absoluta de tudo o que acontece dentro do clube.
7: E é, baseado nesse cenário todo que o São Paulo vive, o senhor confia na atual gestão?
9: É, a palavra confiar ela é um pouco ampla, né? É, eu diria o seguinte, do ponto de vista qualidade de gestão, eu não confio. Eu acho que nós não estamos tendo uma gestão qualitativamente competente. Então, nesse aspecto, eu não confio.
8: Presidente, eu conversava com muita gente, né? Quando a gente ficou sabendo que teríamos o prazer de recebê-lo aqui, eu fui conversar com algumas pessoas e o que me foi passado é o seguinte, aí o senhor fique à vontade para poder falar se isso aqui é verídico, se está de acordo, se discorda e está tudo certo. Me foi passado que o senhor destituiu uma comissão legislativa de 3 conselheiros do São Paulo recentemente e nomeou uma nova comissão com outros 3 nomes. É, ao mesmo tempo, em paralelo, o senhor criou uma comissão para fazer uma análise da reforma estatutária. Então, eu queria saber por que que o senhor destituiu os antigos 3 membros e formou uma nova comissão?
9: Bom, primeiro vamos tentar traçar uma explicação na linha do tempo. A comissão de reforma estatutária foi estabelecida e nomeada no dia 30 de março de 26. Tá? A comissão legislativa... É, após a nomeação da reforma estatutária, emitiu um parecer dizendo, e eu não sei de onde isso surgiu, que o Estatuto do São Paulo não poderia ser reformado. Isso, digamos assim, é um parecer que caiu de paraquedas, onde já se viu que o Estatuto não pode ser reformado. E isso aconteceu no dia 8 de abril. Com base nisso, Nós devolvemos esse parecer, porque ele foi um parecer extemporâneo, e destituímos a comissão de legislativa por ela estar agindo de maneira, digamos, totalmente fora de prazo, que não se coaduna ao que se espera de uma comissão legislativa dentro do São Paulo. E aí foi nomeada uma nova comissão legislativa, mas que deverá apreciar o trabalho da Comissão de Reforma Estatutária, que também deve incluir a reforma que poderia ter sido analisada pela antiga Comissão Legislativa.
8: Tá. Eu estava até conversando com algumas pessoas sobre isso também, e o que me foi passado é o seguinte, presidente, sobre o pedido de afastamento, né? Segundo se informa, teria havido uma proposta de alteração do Estatuto na gestão Casares, e que a comissão legislativa deu um parecer, mas que o senhor não colocou isso para votação em conselho.
7: Sim.
8: Né? Eu queria poder entender como é que funciona isso, porque uma vez que o senhor cria algo como presidente do conselho, isso não deveria ter chegado aos conselheiros para que eles tivessem um embasamento das possíveis mudanças?
9: Não, não é possível mudança. É o seguinte, o ex-presidente Casares fez uma proposta, a única proposta de alteração de um quórum. A comissão legislativa deveria se pronunciar sobre isso num prazo de 30 dias. E ela se pronunciou num prazo de 110 dias, quando já havia a nomeação de uma comissão de reforma estatutária. Então, o que existe é, com a comissão de reforma estatutária, que vai ser muito mais ampla, o assunto que o ex-presidente Casares trouxe à época será novamente apreciado, e aí sim, dentro deste complexo de normas que deverão ser trazidas à discussão, deverá ser emitido um parecer da comissão legislativa. Não é que não foi apreciado, simplesmente é um parecer extemporâneo, um parecer que onde se vê que pretendia-se encerrar a discussão da reforma estatutária, porque para alterar uma vírgula do estatuto, emitir um parecer de 42 páginas para dizer que o São Paulo não poderia executar uma reforma. A reforma vai ser apreciada pelos conselheiros e todos os temas que a reforma, ou seja, a sugestão de reforma for colocada, vai ser devidamente apreciado por uma comissão legislativa, inclusive aquele tema que o ex-presidente Casares propôs à época.
8: Uhum. Então, só uma última, Aninha, só para você
7: não,
8: poder dar
7: claro,
8: sequência.
7: Imagina.
8: Me chama a atenção o seguinte, a comissão legislativa tinha 30 dias para retornar. 110 dias depois, eles aparecem, né, com a resposta. Isso para mim, presidente, posso estar equivocado aqui, mas muito pelo atual momento do São Paulo, administrativamente falando, passa pelos conselheiros que não fazem, entre aspas, o trabalho deles, né, no prazo correto.
9: Sem sombra de dúvidas. Além disso, né, o que mais me causa espécie é que esse parecer, eu vou repetir, um parecer de 42 páginas para falar sobre uma linha. Né? Esse parecer, além de ele ter vindo fora de prazo, ele veio exatamente após, uma semana após a nomeação da Comissão de Reforma Estatutária. Quer dizer, está na cara que isso aí está ligado à tentativa de se embotar a reforma estatutária. Então a ideia é, qual é a ideia? A ideia é o meu afastamento para que quem assuma, ou seja, o meu vice-presidente, destitua a Comissão de Reforma Estatutária e se enterre a possibilidade de haver uma reforma dentro do clube. É uma tentativa de golpe selado.
7: Sobre esse afastamento, as acusações, a comissão ética acabou apontando abuso de poder, né? Como o senhor se defende desse termo, né? Utilizado?
9: Não houve abuso, eu simplesmente usei poderes que me são atribuídos pelo estatuto, ou seja, eu posso nomear e destituir qualquer comissão dentro do clube. E, obviamente, eu não poderia aceitar um parecer que era para ser dado em 30 dias, num prazo de 110 dias, sobre o argumento de que o prazo era um prazo sugestivo e não um prazo impositivo, quando lá está escrito no estatuto que o parecer deverá ser dado em 30 dias. E mesmo que a palavra deverá, embora ela esteja lá, não estivesse, todos nós sabemos que toda norma que tem um prazo, o prazo é para ser cumprido. Se fosse só para sugerir, para que ter o prazo?
8: Estamos em contato aqui ao vivo no estúdio da Rádio Bandeirantes com o presidente do Conselho Deliberativo, Outen Ares Jabril Júnior. Presidente, é muito triste, né? A gente percebeu que o São Paulo passou pelo que passou com o Casares, claro, vai provar a inocência aí, se é que vai conseguir, o senhor como advogado pode falar com propriedade.
7: Sim.
8: Mas me chamou a atenção o seguinte, o senhor acredita que a palavra confiança na gestão atual ela é muito ampla. O senhor confiou ou ainda confia no Júlio Casares e na antiga gestão dele?
9: Bom, os fatos que vieram à tona ultimamente me fazem refletir sobre essa situação. No passado, realmente, eu diria que nós temos dois Júlio Casares, né? Nós temos o Júlio Casares 1, que foi o primeiro mandato dele, onde o São Paulo realmente teve um performance esportivo bastante importante, foi campeão paulista em janeiro... Não, desculpe.
8: 21.
9: Em 21.
8: Isso.
9: Né? Depois de um longo período sem ter sido campeão de nada, fomos campeão da Copa do Brasil em 2023, se não me engano.
8: Isso aí.
9: É um título que o São Paulo perseguia há muito tempo. Então foi...
7: Faltava para o São Paulino.
9: Faltava para o São Paulino, que transformou o São Paulo no clube que foi campeão de tudo que disputou até agora.
7: Exatamente.
9: Então, nesse aspecto, nesse momento, no Júlio Casares 1, eu não tenho como não enaltecer. No segundo mandato, Júlio Casares 2, eu diria que faltou um pouco de equilíbrio e de, digamos assim, de transparência à gestão.
8: Ah, isso eu não tenho dúvida alguma, é o que a gente fala bastante aqui. Agora eu vou fazer uma pergunta para o senhor que é a seguinte. É até uma opinião do Capriotti, eu concordo. Muito pelo atual momento de cada clube de futebol com o modelo associativo passa pelo que o conselho faz. Que o conselho encobre porcaria, às vezes mete mão na cumbuca, faz um monte de coisa errada. Como é que o conselho do São Paulo aprova, vamos supor, desportivamente falando, o senhor tem razão, ganhou Paulista, Copa do Brasil, mas aí a pergunta que fica é a que preço? Olha só o tamanho da dívida do São Paulo atualmente, o que a gestão Casares fez. Pega aí com X e entrega com quase um bi de dívida, com N empréstimos bancários, sem transparência, ninguém sabe praticamente nada. Acredito que até vocês, talvez, internamente tenham dificuldade. E o conselho vai e aprova as contas. Não é jogar contra o próprio clube?
9: Sem dúvida, eu acho que houve uma grande falha do conselho em geral, inclusive da minha parte em alguns momentos. Os números não eram interessantes para o São Paulo e as contas elas foram aprovadas dentro de um contexto de uma liderança política que na realidade o Júlio tinha e era muito grande e que todos nós naquele momento confiávamos e nos enganamos a respeito. Não há como negar isso. Dizer que isso não é uma verdade seria uma grande mentira. Naquela época, naquele momento, todo mundo estava com o Júlio e todo mundo acreditava na gestão dele.
7: Pediu o Oscar, né? A contratação do Oscar.
8: É uma pena também. O Oscar teve um negócio de coração. Exatamente.
7: Muitos dos ouvintes falam e contestam, né, sobre o Cedric. Tem um ouvinte, inclusive, que mandou mensagem aqui agora, né? A renovação absurda com o Cedric. É tudo muito incerto, né? Não fica nada claro pro torcedor são paulino, e ainda tem todo esse contexto político envolvido, essa dívida absurda, esse cenário bagunçado e a história cada vez mais triste que mancha a linda história que tem o São Paulo, né?
9: Não, você tem toda a razão, e é por isso que eu acredito que o modelo associativo seja uma das questões que nós temos que pensar e refletir dentro do São Paulo.
8: O senhor é favorável à SAF?
9: Eu sou favorável a um clube empresa, eu não sei se necessariamente uma SAF.
8: Perfeito.
9: A SAF é uma das alternativas, né? Eu particularmente sou favorável a um modelo de um clube que tenha capital aberto na bolsa, que tenha um sistema de controle através de empresas de auditoria independente, que tenha conselhos de membros do conselho de administração nomeados por empresas que façam esse tipo de nomeação. Existem empresas no mercado que coletam nomes de eventuais membros do conselho de administração e que a administração seja especificamente e diretamente profissional. Porque não acredito, independente inclusive do dirigente torcer ou não para o clube. Eu não vejo necessidade de ter um dirigente são paulino, se for são paulino, melhor. Mas o importante é que ele seja competente antes de qualquer coisa. Então, eu acho que esse é o modelo ideal, é um modelo onde nós seríamos obrigados a ter uma transparência, onde nós seríamos obrigados a ter uma governança. O modelo atual não serve para o São Paulo. E aí vem um argumento, Campelani, Ana, é o seguinte: mas e o Flamengo e o Palmeiras? O Flamengo e o Palmeiras chegaram numa situação até aqui totalmente diferente da do São Paulo, e o São Paulo não tem condições hoje de, no modelo associativo, chegar ao nível do Palmeiras e do Flamengo.
8: Não tem como.
9: Não tem como.
8: Não tem como organizar a casa.
9: Não tem como.
8: Mesmo com potencial de receita, nada.
9: Não tem como. Então é assim.
8: Olha, só forte isso, hein? Importante.
9: Não tem como.
8: Que mesmo... aí é não iludir o torcedor, né?
7: Você está afirmando que não tem como.
9: No atual cenário, você vendo a nossa organização administrativa.
7: Sim.
9: Vendo a...
7: não organização, né?
9: A não organização. Vendo a maneira como nós elegemos um presidente, que também é uma coisa totalmente ultrapassada. Vendo o nível dos dirigentes que nós temos, amadores. E vendo também a nossa incapacidade de gerar recursos para poder seguir respirando a um nível de um Flamengo e de um Palmeiras, eu só vejo isso através de um clube empresa.
8: O que virou São Paulo Futebol Clube, gente?
7: E com a história que tem o São Paulo Futebol Clube,
8: há
7: né?
8: duas décadas era
7: perante
8: o clube modelo.
7: Mundo, né?
8: Não, era o
7: perante
8: soberano,
7: o mundo,
8: né? Era
7: soberano.
8: O clube modelo. E aí a gente sabe muita coisa que aconteceu, né? Começar com, vou ser leviano aqui também, a pessoa não está mais para se proteger, mas no golpe que o Juvenal fez no seu último mandato para se perpetuar no poder, passando por Aidara, passando por Leco, passando por Casares, até o São Paulo chegar nesse, entre aspas, fundo do poço. Porque é muito forte ouvir do presidente do Conselho Deliberativo do São Paulo que nesse atual cenário de modelo de clube associativo não há chance do São Paulo se equiparar a Palmeiras e Flamengo pelo atual momento. É forte isso, presidente. Porque é um choque de realidade para o torcedor são paulino, que talvez tenha um pingo aí de esperança. No coração, de ó, daqui a pouco o Harry Massi Júnior, o pessoal se junta ali, entendeu? Não metem a mão na cumbuca, não fazem coisa errada e tal, organizam o São Paulo, mas mesmo organizando, chegar nesse patamar só se mudar o modelo, é isso.
9: É isso, só se mudar o modelo. Pelo modelo atual, nós não teremos condições de chegar a um nível de Flamengo e Palmeiras, que é o patamar que o São Paulo merece, né? O tamanho do São Paulo não nos,
7: gigante.
9: Não nos permite estar no patamar que nós estamos hoje. Se você for verificar as nossas receitas, elas não alcançam, elas são inferiores a muitos times que não são nem do eixo Rio-São Paulo. Então, é difícil, é triste. Eu que estou no São Paulo desde há 63 anos, né? É muito triste ver isso.
7: Mesmo tempo, mais ou menos, do presidente, né? E, inclusive, eu acho que muito dessa história desse extracampo está sendo escondido ali pela história de títulos que o São Paulo tem, pela imagem que o São Paulo tem perante o mundo, né? Essa história positiva, porque senão isso já teria vindo à tona há muito tempo. Todo esse cenário que o senhor está mostrando hoje aqui ainda se sustenta nessa história positiva do time do São Paulo para o torcedor. Mas como o Capelanes falou agora, talvez essa ficha do torcedor esteja caindo agora com essas declarações, né?
9: O mais triste de tudo isso é ver um grupo de conselheiros que torcem contra as reformas.
7: Sim, exatamente.
9: É uma coisa inacreditável.
8: Contra o clube, muitas vezes.
7: Jogam eles contra o clube.
8: Não, eles querem o caos, porque aí sai o cara que atualmente manda para eles poderem entrar. Isso acontece em todos os clubes, quase. Sim. Com esse modelo associativo. E eu não tenho medo de falar, porque eu já cansei de ver isso no Corinthians, o Santos, o São Paulo, e assim vai.
9: Infelizmente, essa é uma realidade.
7: O senhor acredita que houve uma quebra de rito democrático dentro do clube?
9: Não é que houve uma quebra, não há rito democrático dentro do clube. O fato de nós não termos um sistema de transparência total dentro de São Paulo inviabiliza o ritmo democrático, porque nós temos um sistema, não é presidencialista, ele é monárquico. Nós vivemos no São Paulo um sistema de monarquia absoluta, como haviam as monarquias no século XIX.
8: É um rei e acabou, o resto que se explora.
9: Não preciso dizer mais nada.
8: Agora é triste, né? A gente vê o presidente do São Paulo atual, o Harry Massi Jr., esse, entre aspas, em pé de guerra com o senhor, que é o presidente do Conselho Deliberativo. Eu não tô aqui fazendo juízo de valor se o Harry Massi está certo, se o senhor está certo. Tô falando que pro bem do São Paulo, pô, São Paulo que passou por um trauma político recentemente, quando você acha que agora a coisa vai, já estão protocolando o pedido de impeachment dele, né? Um grupo de conselheiros que inclusive entrou em contato comigo. E o senhor nessa contramão com o atual presidente, quer dizer, saudável para o São Paulo não é, né?
9: Não, é péssimo para o São Paulo, né? Eu acho que o presidente Harry Massi foi assim precipitado em fazer esse pedido, porque de alguma maneira ele se choca com um dos poderes do clube. Mas, de qualquer maneira, é o pensamento dele, ele não quer as alterações, ele não quer as reformas, ele tem os motivos dele e nós queremos...
8: Quais são os motivos, presidente? Eu queria saber se o senhor conversou com ele, porque o presidente do Conselho Deliberativo quer a reforma do Estatuto e o atual presidente, que eu acho que nem queria estar lá, não quer.
9: Como? Primeiro, eu queria dizer, não só ele quer estar lá, como ele quer continuar lá.
8: Ah, ele quer continuar lá. Ele quer continuar. Porque ele já deu declarações que ele não vai ser...
9: Não é verdadeiro. Não sei se ele vai conseguir.
7: Mas ele quer continuar...
9: Ele quer continuar lá.
7: Com o comando de tudo.
8: É uma delícia essa boquinha do futebol brasileiro.
9: E é por isso que ele não quer as reformas. Entendeu? Porque
7: ele quer que continue da maneira dele.
9: Exatamente. Né? É a história da boquinha. Então, que você acabou de mencionar.
8: Sim.
9: Então, o que acontece é o seguinte: o ideal para o São Paulo seria que essa, digamos, eu não diria que é uma guerra, mas que essa disputa interna não existisse. Mas, infelizmente, aconteceu. Eu não conversei com o presidente Massi sobre esse assunto. A única coisa que nós conversamos foi que eu falei: mas, Massi, por que você fez uma coisa dessa? Foi na... minutos antes de uma votação que estava havendo lá no São Paulo. Aí ele disse: mas não fui eu que fiz. Aí eu falei: mas você que assina, como foi você que fez? Aí ele fez assim, com uma cara de, como quem diz, você sabe quem é e pronto.
7: E o senhor sente que é verdadeiro isso? Ou que...
9: Olha, eu jamais assinaria uma coisa que eu não tenha feito. Então eu acho que se ele assinou, é ele que fez. Na minha opinião, essa é a verdade.
7: É político.
8: Então, é o seguinte, eu quero deixar claro aqui para a galera do chat, a gente não vai ler aqui mensagens ofensivas, porque tem uma coisa, viu, presidente, para deixar bem claro, a gente não está aqui para passar pano para o senhor, as perguntas são feitas, o debate está aberto. Agora, tem muita gente que tem que tomar cuidado em rede social, viu, gente? Falando que todo mundo é bandido, todo mundo é vagabundo, não é assim que a banda toca.
7: Não
8: tem gente boa e gente ruim.
7: Exatamente.
8: Em todas as empresas, o seu prédio, o seu condomínio...
7: Tem que separar o joio do trigo, né?
8: Tem que separar a parada aqui. E as perguntas são questionadas. Por exemplo, eu vou falar para o senhor, eu fiz críticas aquele momento da gestão Casares, que o processo de impeachment estava correndo e a votação aconteceria, e pelo que nos foi passado pelos nossos repórteres aqui, setoristas do São Paulo, que o senhor havia forçado para que a votação fosse presencial. E se a votação fosse presencial, dificilmente passaria o impeachment. E aí eu falei aqui no ar, eu falei assim, ó, se for dessa forma, que a gente sabe que nem todo mundo naquele momento poderia estar presente, é uma forma de proteger o Júlio Casares, na minha opinião. Queria ouvir o senhor agora frente a frente, o porquê que o senhor apoiou a ideia da votação apenas presencial, já que estamos em 2026 com toda a tecnologia do mundo, presidente.
9: Bom, primeiro, porque dentro do Estatuto de São Paulo existe a possibilidade da votação ser presencial, só para deixar claro, a ideia de termos votações híbridas ou virtuais foi minha, eu que fiz a alteração no regimento interno para que isso pudesse acontecer. Contudo, num processo de impeachment, que era uma coisa que nunca tinha acontecido no São Paulo, né, havia, pela sua característica e por ele ser secreto, havia a possibilidade de um pedido de recontagem. E se nós tivéssemos um pedido de recontagem pela votação eletrônica, ela não poderia acontecer. Por sorte, não houve o pedido de recontagem. Mas se houvesse, nós ficaríamos numa situação muito difícil, porque nós não poderíamos fazer a recontagem. Então a ideia era, como sempre aconteceu no São Paulo, fazer a votação em urna. Se houvesse o pedido de recontagem, os votos, os sufrágios seriam abertos e recontados.
8: Eu fui contra, porque, repito, aqui naquele momento, principalmente muitas pessoas, até por uma questão de idade, teriam dificuldade. Muitos conselheiros vitalícios,
7: sim,
8: com 80, 90 anos.
7: Presencialmente.
8: Nada contra, sim, né? A pessoa ter 70 mil anos e tá lá, sim, mas a gente sabe da questão de locomoção, entendeu?
9: Não, mas Capelani, assim,
8: eu acho que ia influenciar bastante na votação, viu, presidente? Na época eu falei aqui na frente do senhor, estou falando. Era uma forma de proteger o Júlio Casares, no meu ponto de vista.
9: Então eu gostaria só de deixar claro.
8: Claro.
9: Não era uma forma de proteger. Era uma forma que eu achava que seria a mais justa e mais eficiente. Até porque se você pegar o quórum dos presentes, ela seria suficiente para o Júlio Casares ter sido impedido.
8: Alguns opositores falaram aqui no ar que se fosse presencial, acham que não passaria o processo de impeachment.
9: Mas eu te mostro a lista
8: dos não, presentes. Só estou assim, pelas informações que falam. Sim. As pessoas presentes que talvez votariam contra o impeachment, né? As pessoas favoráveis, talvez, que não teriam ido, não teriam passado pelo processo. Bom, enfim, já foi virtual,
9: mas, assim,
8: funcionou,
9: só pra garantir,
8: e tal, entendeu?
9: Só para garantir a você.
8: Claro.
9: Se você verificar o número de presentes na reunião, o impeachment teria passado.
8: Teria passado. Muito bem, Aninha, fique à vontade.
7: Tem uma,
8: presidente,
7: uma...
8: ontem, Aires Abreu Júnior com a gente aqui ao vivo, hein?
7: Isso, tem uma pergunta aqui de um ouvinte. É possível um clube empresa 100% nacional com empresários locais para salvar o São Paulo Futebol Clube como clube empresa? É a pergunta do Glauber Gleidson Pérez de Pindamonhangaba, São Paulo.
9: Sim, é possível, e esse é o modelo que o Fluminense está adotando, né? O Fluminense relacionou lá um número de empresários que, por coincidência, todos torcem por Fluminense, e esses empresários devem fazer um investimento da monta aí de R$1 bilhão, algo assim, para que o Fluminense se transforme num clube empresa. Então esse seria um modelo, um dos modelos factíveis para que isso acontecesse.
8: Só quero mandar um abraço para o Anésio Pereira aqui. Até faço questão de ressaltar essa mensagem. Capela, me diga, se ele é gente boa e honesto, então por que ele está no meio, então, conivente igual os outros? Tem que separar a situação, turma. Eu conheço muita gente no conselho, gente correta, gente ética. Vou dar um exemplo aqui, um cara que eu gosto, que eu admiro, que já entrevistamos aqui, uma entrevista mais transparente que fizemos. O conselheiro Flávio Marques, né? Que as pessoas têm as suas rugas, têm os seus problemas. Acho que um cara que, pelo menos, com a oratória aqui que nos passou... Tá certo isso? Fiz isso, não fiz isso e assim vai. Eu acho, presidente, sendo bem sério com o senhor, até que prove o contrário, e acho que dificilmente vão provar alguma coisa contra o senhor tá lá fazendo o seu trabalho, certo? Algumas pessoas estão pedindo, no caso, o atual presidente do clube tá pedindo seu afastamento, e o senhor tá aqui para se defender democraticamente, coisa que o São Paulo Futebol Clube deixou de ser há muito tempo. Democrático São Paulo não é mais. E aí eu acho que, até pelas gestões que recentemente passaram por lá, começaram a tirar esse âmbito democrático que o São Paulo sempre teve, não?
9: Infelizmente, desde algum tempo, o São Paulo deixou de ser um ambiente democrático. O principal ponto é, vou repetir, digamos assim, governança e transparência. Quer dizer, são duas palavras que eu não vou entrar em grandes detalhes aqui, porque senão vou tomar o
7: programa. É que são o lead da maioria das campanhas, né?
9: Mas é governança e transparência, né? E eu tenho tranquilidade em falar isso, porque eu já quero afirmar, eu não sou o candidato a presidente de São Paulo.
8: Era a minha próxima pergunta, presidente. Sim. Era agora, estava aqui, ó, saindo da garganta.
9: Eu não sou o candidato a presidente de São Paulo.
8: Não, quer?
9: Não quero, não serei. Mas, obviamente...
8: Por quê? Fiquei com dúvida. Por quê? Um sujeito que está tanto tempo lá no clube, tem experiência, presente no Conselho Deliberativo, querendo a reforma do Estatuto, que é o que o São Paulo precisa, por que não?
9: Bom, primeiro porque eu acho que o São Paulo precisa sofrer um processo de renovação. Eu já tenho 67 anos, acho que o meu tempo de São Paulo... já foi, digamos assim, já cumpri a minha tarefa lá dentro, e eu gostaria, né, que nós tivéssemos lideranças mais jovens dentro de São Paulo. Acho que isso é muito importante. Nós precisamos de sangue novo dentro de São Paulo. A mesmice não vai nos levar a absolutamente nada.
7: Uma renovação.

0: Júnior disse em várias entrevistas que ao final do ano ele não será reeleito à presidência. O senhor afirma que ele não só será, como ele quer permanecer no poder. É isso?
1: Não, se ele será, eu não posso dizer.
0: Tá.
1: Mas que ele quer permanecer no poder é um fato concreto.
0: É um fato concreto. Curioso, porque isso na grande mídia não saiu. Né? A grande mídia tem informação que, pelo que ele fala, no
2: ele
0: final do ano...
2: Ele está tapando um buraco,
0: é isso aí,
2: né?
0: Final do ano ele sai.
1: Eu li recentemente no UOL.
0: No UOL. Talvez o Sá tenha postado. Né?
1: Uma notícia, eu não me lembro quem, uma notícia dizendo que ele é candidato à reeleição.
0: Olha só, o senhor acredita que Carlos Belmonte, pós-Copa do Mundo, vai aparecer para lançar candidatura?
1: Não acredito.
0: Não acredita. Se o senhor tivesse que apostar suas fichas no final do ano, pela experiência que tem comandando o Conselho Deliberativo, final do ano teremos o Harry Massi Júnior, e quem mais que o senhor apostaria?
1: Olha, eu prefiro não dizer nomes, porque nós não temos nomes ainda, mas eu preferia dividir em dois blocos, né?
0: Uhum.
1: Nós teríamos o bloco dos continuistas, que hoje o Massis representa,
0: sim,
1: tá? E o bloco dos reformistas, que é uma aliança de alguns grupos que deverá lançar um nome contra o bloco dos continuistas. Então eu diria que nós temos continuistas contra reformistas.
0: Não teremos aclamação, né? Que nem tivemos na gestão do Casares.
1: Eu acredito que não.
0: Espero que não, né? Porque a democracia passa justamente para não termos aclamação, coisa que infelizmente tivemos recentemente no São Paulo. Aninha, fique à vontade, mais um questionamento para o presidente do Conselho Deliberativo, vamos lá. Dia do trabalho, estamos ao vivo trabalhando, ouvindo o presidente, vamos embora.
2: Existe uma consciência interna nesse cenário atual, que eu acredito que não. Do quanto isso acaba afetando no campo, no cenário da situação do São Paulo. E pergunto também se o torcedor pode confiar nessa atual gestão.
1: Bom, eu acredito que o último episódio que envolveu a situação do Crespo, né, já demonstra que afeta assim o campo, né? A coordenação da administração com o futebol, ela necessariamente afeta o campo, e nós vimos isso no episódio Crespo. Muito embora eu queira desde já dizer que não é o momento também de nós mexermos no Roger Machado, né? Seria agora o fim da picada, nós termos uma substituição de um técnico.
2: Mas é o que mais se espera e se especula que pode acontecer a qualquer momento, né?
1: E eu não duvido que aconteça, mas eu acho que seria péssimo. Não que eu concorde com a contratação do Roger Machado, mas não é o momento de nós mexermos mais uma vez num técnico do São Paulo, até porque eu acredito na continuidade de trabalhos em geral, né? Então, eu acredito que sim, a administração, a qualidade da administração afeta o campo diretamente.
0: O senhor ficou surpreso com tamanha rejeição com o nome do Roger Machado? Porque eu admito que eu fiquei bastante, viu?
1: Eu acho que houve uma conjunção de fatores que não rejeitou o nome do Roger Machado. Foi uma conjunção de fatores que rejeitou a forma como isso aconteceu, né? Nós tínhamos um técnico que estava em primeiro lugar no Campeonato Brasileiro, que tinha acabado de disputar uma semifinal do Campeonato Paulista contra um time que não era nada mais nada menos do que o Palmeiras, né? Perdeu para o Palmeiras, o que é uma coisa do futebol absolutamente normal, e logo na sequência, uma semana depois, ele é dispensado sem nenhuma explicação. Ninguém veio a público explicar a demissão dele e até agora não se sabe o motivo.
0: O conselho fica sabendo desse tipo de coisa?
1: Não fica sabendo.
0: Nada? Nada. Não passa nada?
1: Nada.
0: Conselho consultivo, conselho deliberativo, não, conselho fiscal, ninguém sabe nada, né?
1: Não há nenhuma informação. É aí que, mais uma vez, eu vou bater naquela tecla. Total falta de transparência.
0: Você tem falta de transparência internamente, imagina com o torcedor, coitado, que fica
2: exatamente
0: à deriva muitas vezes.
2: E aí,
0: né?
2: O Roger entra na inércia da rejeição, né?
0: A gente tivesse colocado o Klopp lá,
2: também,
0: era madeira. Tiraram. Porque o momento de tirar o Crespo, o Crespo já teve um momento de oscilação que, se tivesse tirado, o torcedor ia falar: ah, beleza, pô, foi eliminado para Atlético Paranaense no passado. Você tá entendendo o que eu tô querendo dizer?
2: Exatamente.
0: Na Copa do Brasil,
2: não estará na Libertadores.
0: Beleza. Agora, pô, o cara liderando o brasileiro,
1: não,
0: sabe?
1: No, sei lá, no 6-0 do Fluminense.
0: Pronto,
2: sim,
0: tchau.
2: 6-0 do Fluminense.
1: No 6-0 do Fluminense, isso. Naquele momento, nós tínhamos até condições de chegar na Libertadores.
0: É isso aí. Né?
1: Quando a gente toma aquele 6-0, nós. Nossa. Então, naquele momento era uma situação. Nessa situação agora, retirá-lo,
0: foi surreal.
1: Foi um negócio.

0: negócio completamente fora de propósito.
1: Nós questionamos o Rui Costa na última segunda-feira aqui, aí o Rui trouxe lá as declarações, explicações, argumentos, não que eu concorde, mas é o que tem pra janta. Ô, presidente, eu queria fazer um questionamento. O senhor já entrou no ar conosco sobre esse tema. Os ouvintes, obviamente, estão perguntando. Então, é importante que a gente possa esclarecer mais uma vez sobre aquela questão envolvendo os ingressos, né? Porque a farra do ingresso no São Paulo ganhou muita repercussão ao longo dos últimos meses, né? E até agora, eu ganhei, você ganhou, todo mundo ganhou. Que é a frase do Douglas Schwartzman, né? Que é outra coisa que eu acho patética. O Douglas Schwartzman sendo investigado diante de uma declaração que, com todo respeito, é batom na cueca, pô, eu ganhei, você ganhou, todos nós ganhamos. Ele ainda teve poder de voto em algumas votações do próprio conselho. Como o Estatuto do São Paulo permite isso? O cara que está sendo investigado com uma prova batom na cueca, o senhor, como advogado, tem que chegar ao torcedor de São Paulo e falar assim: ah, o Douglas Schwartzman votou a favor ou contra. Isso não existe, presidente.
0: Eu acho que foi no episódio do balanço, né?
1: Do balanço, é isso aí.
0: Ele votou, acho que favoravelmente.
1: Votou favorável, mas esse cara não podia votar nunca, cara.
0: Mas é que, infelizmente, nós não temos normas estatutárias que possibilitem a isso. Agora, quanto a mim, por exemplo, que simplesmente estou discutindo a reforma estatutária, eles querem me afastar.
1: Então, cara, é isso.
0: É um negócio absurdo.
1: Não é passar pano para o senhor de novo. A gente vai criticar e vai fazer os questionamentos. Mas como é que o Douglas Schwartzman teve poder de voto diante de uma investigação pesada, em que ele ganhou? Ele fala, ele ganhou, ele teve benefício, ele ganhou, você ganhou, todos nós ganhamos. E o senhor, que tá querendo a reforma do estatuto, para bem ou para mal, tá querendo a reforma. E os caras estão pedindo a cabeça do senhor na votação do dia 8 de maio. É mais ou menos esse. Olha o cenário do... Olha o que virou o São Paulo Futebol Clube. Mas voltando à questão dos ingressos, o ouvinte manda aqui, ó. O que o outro tem a dizer sobre os áudios vazados, onde o Luca Monteiro Borzani Filho, do um amigo de infância do senhor, vendia as entradas em nome dele. Se eu estiver errado, eu ouvi a entrevista que o senhor deu pro PDV aqui na Rádio Bandeirantes por telefone. E basicamente é o seguinte: os conselheiros têm ingressos à disposição em todos os clubes, tá, pessoal? Se você concorda ou não com isso, tem. E aí, acredito que o senhor não iria no jogo, repassou para os amigos irem ao jogo, mas não para eles comercializarem. Só que como a farra do ingresso estava rodando à torta e à direito, pegaram o senhor para Cristo também para falar: ah, lá, o Oi tem também está vendendo ingresso. E aí, presidente?
0: Não, é exatamente o que aconteceu. Eu dei um ingresso da cota que me pertencia a um amigo meu, o Felício, e ele deu ao filho dele para que o filho fosse ao jogo. E o filho, inadvertidamente, né, foi lá e vendeu o ingresso. E pior do que isso, ainda se disse meu sobrinho, meu íntimo, enfim, nada disso é verdade. E teve como consequência a proibição dele entrar dentro do Morumbi, foi o que eu determinei, até porque, como ele não é sócio, eu não tenho como ter uma punição. Sim. Interna. A punição que nós determinamos é que ele não pode entrar dentro do Morumbi em virtude dessa falta que eu julgo grave, né? O que me chamou mais a atenção foi que ele parece que vendeu isso por R$400, e isso virou uma notícia como se eu fosse uma pessoa que desvia lá as verbas lá do Congresso Nacional. Uhum. Então, um caso de R$400 tomou uma repercussão enorme, quando outros casos aí de milhões, né, não houve nenhuma repercussão e nenhuma atitude para que isso fosse investigado.
1: Eu acho que o senhor, obviamente, assim, sem conhecer o senhor a fundo como pessoa, mas eu duvido que o senhor tenha feito isso. Ó, vou te dar um ingresso para você revender e colocar uma grana no bolso. Não vou ter a minha cota, não vou ao jogo, repasso aí para você poder assistir a partida no meu lugar. Só isso, que eu acho que é uma coisa totalmente normal. Acontece aqui na Band. Às vezes, por exemplo, a Band FM vira e mexe, tem show do Luan Santana. Já recebi ingresso para ir. Eu poderia pegar o ingresso e revender para uma pessoa que vai lá, entra com uma arma e mata todo mundo. Quem que foi? Quem que foi? Entendeu o que eu tô querendo dizer?
2: Exatamente.
1: Então, cara...
2: E aí a responsabilidade...
1: É que aquele momento,
2: isso, né?
1: Presidente, eu acho que o senhor vai concordar comigo. Aquele momento que era o escândalo dos camarotes, dos ingressos clandestinos.
2: O negócio pegando fogo.
1: De muita coisa obscura. Aí qualquer fagulhinha ia explodir na cabeça do senhor.
2: É.
1: O senhor concorda com isso?
0: Pode
2: até ser. O castelo de cartas, né?
0: Pode até ser. Mas havia outros fatos lá que fizeram com que aquilo viesse a público. Eu prefiro nem mencionar.
1: Ah, então.
0: Tá? Mas existia...
1: Cobra mandada.
0: Cobra mandada.
1: Cobra mandada. Fogo amigo.
2: Tem uma pergunta aqui, uma última pergunta aqui de um ouvinte, o Érico Mota de Santos. Ele pergunta se o senhor é a favor de separar o futebol do social.
0: Totalmente. Eu não acredito que o futebol possa conviver com o social. Nada contra o social, e acho que o social de São Paulo é excelente, é um social de altíssima qualidade, mas eu não vejo o futebol ter a mesma dinâmica e a mesma forma de administrar do que um clube social. Não é factível que alguém que administre um clube de futebol, ao mesmo tempo, decida qual é a rede da piscina do Biribol. Quer dizer, são coisas completamente diferentes, né?
1: E qual é a chance disso acontecer hoje, presidente? Com esse modelo atual, separar o clube social, tirar esse modelo associativo da frente, separar o clube social do futebol.
0: É a única maneira de nós conseguirmos viabilizar um clube empresa. Não acredito que ninguém que vá entrar numa empresa queira administrar uma piscina, né? Então é pouco provável que isso aconteça.
2: Mas como o Capelanes falou, existe a chance disso acontecer? Não.
1: Com o Maciz aí, não?
0: Com o Maciz, não. Mas porque, obviamente, eles vivem dessa formatação eleitoral.
2: Da dobradinha.
0: Da dobradinha. Mas é aí por onde passa a história da reforma estatutária. Nós esperamos que essa comissão de reforma estatutária entre nesse assunto de uma maneira bastante profunda.
1: Uma pergunta para o senhor como presidente do Conselho Deliberativo do São Paulo Futebol Clube. O senhor é favorável que os conselheiros tenham tantos benefícios no clube? Como, por exemplo, uma carga que na minha visão é alta de ingressos para show, para jogo e assim vai?
0: Bom, primeiro vamos entender. Para ingressos para jogos, né? Os conselheiros têm direito a 4 ingressos por jogo. Ingressos para show, hoje está mais reduzido, o conselheiro tem direito a 2 ingressos para show. Os ingressos para shows, esses 2 ingressos por conselheiro, eles vêm de uma cortesia que vem das empresas organizadoras. O que eu não sou favorável é que nós recebamos essa carga de cortesia. Eu acho que o São Paulo não deveria aceitar essa carga de cortesia das empresas organizadoras e deveria sim negociar esta hipotética cortesia no preço dos aluguéis. Então, se você me dá uma carga aí de 2.500 ingressos, que parece que é o que o São Paulo recebe, né? E os conselheiros recebem, sei lá, 600 ingressos, uma coisa assim, não sei nem para onde vão os demais, mas de qualquer maneira, eu acho que nós poderíamos falar, olha, nós não queremos carga nenhuma de ingressos, mas eu quero renegociar o valor da minha alocação, e aí sim o São Paulo teria maior proveito na alocação do seu estádio para que sejam executados os shows. Na questão dos ingressos para assistir os jogos de futebol, existe um espaço dentro do São Paulo que é um espaço dedicado, é um camarote para conselheiros, e esse espaço tem uma limitação de um número de pessoas que é equivalente a essa carga de 4 ingressos. Se esses ingressos não forem destinados aos conselheiros, eles não vão ser utilizados, porque aquela área ela é restrita para conselheiros até por uma questão de segurança. Você colocar o conselheiro junto com a torcida,
1: claro,
0: num momento de maior, digamos, animosidade, não pode não ser uma boa medida.
2: É o momento atual, inclusive, do clube, né?
1: Até por isso que a votação ela é sigilosa, o que eu acho um erro. Deveria ser aberta. Votação para qualquer que fosse, para aprovação, reprovação das contas, deveria ser aberto.
0: Não, a votação ela é aberta, ela só não é aberta para penas disciplinares, tá? Então, a votação para contas, a votação para contratos, a votação, enfim, qualquer tipo de votação...
1: Mas o impeachment do Casares foi fechada, né?
0: Então, porque é uma pena disciplinar.
1: Pois é, mas deveria ser aberta, no meu ponto de vista. A gente não fala tanto em transparência, aí o cara vai votar a favor ou contra, ninguém sabe, ninguém viu. É difícil, né?
0: Isso aí uma faca de duas moedas, quer dizer, uma moeda de duas caras.
1: Sim.
0: Porque assim, a hora que você faz aberta também, tem a pressão,
1: óbvio,
0: daqueles que querem que você tome esta ou aquela posição.
1: Ameaça, o cara vai atrás, eu sei de tudo isso. Mas, assim, olha só, um mundo doentio que a gente vive, né?
2: E em relação ao que, né, o senhor falou dos shows, seria mais receita para o clube, consequentemente, maior benefício para o futebol.
0: Sem dúvida nenhuma. O São Paulo hoje tem um número X de shows por ano, não sei nem quanto, mas é um número razoável. E quanto mais receber uma carga de 2.500 ingressos, nós estamos falando de alguns poucos milhões aí.
2: Que hoje em dia não é barato. O ingresso de um show internacional, por exemplo.
0: É um show caro.
2: Como se teve ontem.
0: Por exemplo. Né? São shows caros, então nós aumentaríamos as nossas receitas e, consequentemente, nós melhoraríamos as condições do futebol.
1: Presidente, eu quero falar rapidamente, a gente já está quase entrando na reta final. Vamos dar uma estouradinha, não tem Voz do Brasil hoje, o bagulho vai ficar louco, né, Grelhinha? Tem o que depois na sequência aí? Dá para dar uma estouradinha? Tem antenados? Calma, Gobataço. Hoje é um dia especial aqui, um abraço para o Danilo Gobato, Monstro Sagrado. Vou dar só uma explodidinha porque vale a pena, né? Não é toda vez que a gente tem a possibilidade de entrevistar o presidente do Conselho Deliberativo frente a frente. Presidente, é o seguinte... Acaba ficando tudo no mesmo balaio, o torcedor ele tem aquela questão de pensar mais com o fígado do que com o cérebro, né? Quando estourou também aquela situação envolvendo a empresa Austin, né, com os carros que alguns dirigentes, pessoas envolvidas no clube, ganharam como um estilo de permuta em camarote. Quer dizer, de novo, um negócio que não teve transparência alguma. A pergunta é, eu sei que o senhor advogado vai pesar muitas palavras para falar agora, mas o senhor acredita que vai virar em pizza tudo isso? Porque acho que seria importante para o torcedor do São Paulo entender para onde foi isso, qual é o acordo que foi feito sobre isso. Isso para o senhor como advogado é ético, é imoral, é legal? Como é que o senhor enxergou toda essa situação, que ganhou uma repercussão muito grande nas redes sociais principalmente?
0: Primeiro eu queria dizer que a empresa é Austin, não é Outen, então...
1: Não, pois é, deixa claro, né? Daqui a pouco vão dar uma jogada na conta do senhor também. Olha lá, ele que é o dono da marca aí, fez esquema, pois é.
0: Na realidade, o que houve aí, na minha maneira de ver, foi um abuso de conduta, né? Muitas pessoas que não mereciam ter carros acabaram adquirindo esses carros ou utilizando esses carros em nome dessa permuta que o São Paulo tinha com a Austin. Embora eu não acredite que seja um problema, algum ilícito, você fazer um acordo de permuta com uma empresa de automóveis. O que você não deve é que dentro dessa permuta você tenha uma situação equilibrada. Ou seja, você recebe os automóveis, dá em contrapartida o que deva ser dado no tamanho do que deve ser dado, e os automóveis que foram dados para o São Paulo pudessem ter sido utilizados pelas pessoas que mereciam utilizar esses carros.
1: Perfeito. Presidente, para a gente poder fechar, né, Aninha, eu queria que o senhor falasse mais uma vez, dia 8 de maio nós teremos aqui a votação do Conselho do São Paulo pedindo o afastamento do senhor do cargo de presidente do Conselho Deliberativo do clube. Então eu queria que o senhor tivesse aí um espaço para que o senhor pudesse falar mais uma vez, argumentar, falar com o torcedor do São Paulo e consequentemente com os conselheiros que vão votar, repito, no dia 8 de maio, a possibilidade do senhor permanecer ou do senhor ser afastado do cargo de presidente do Conselho Deliberativo do clube. Fique à vontade.
0: Olha, eu não vou usar essas palavras como defesa porque eu não tenho do que me defender. Eu só queria deixar uma mensagem para a comunidade são paulina que nós estamos firmes no propósito de reformar o clube, de trazer ao clube uma melhor qualidade de governança e mais transparência para que nós possamos, sim, dar uma virada nisso que está transformando o São Paulo num time de um nível que ele não merece. Então, esse é o ponto, eu queria dar essa mensagem. Gostaria que os conselheiros, os torcedores, os associados que nos ouvissem entendessem claramente para que as narrativas não sejam privilegiadas em função da realidade. Nós estamos numa situação de quem quer a reforma e quem não quer a reforma do São Paulo Futebol Clube.
1: Na reforma que o senhor quer, o senhor topa ter a possibilidade do sócio torcedor votar?
0: Eu topo. Essa reforma tem que ser proposta pela Comissão de Reforma Estatutária. Eu não vou abusar do poder e dizer o que eles devem ou não devem fazer. Mas eu acho que o sócio torcedor, mediante certas circunstâncias,
1: claro.
0: Né, deveria ter o direito de votar. Afinal de contas, se nós, em algum momento, tivermos que realmente separar, eu digo algum momento porque eu não sei o que vem da reforma, separar o social do futebol... o sócio-torcedor certamente terá que compor a base de poder e legitimidade dessa nova unidade de negócios São Paulo Futebol Clube e Empresa.
1: Maravilha. Bom, acho que é o suficiente, é isso, né, Aninha? Tá explicadíssimo.
2: É isso.
1: Acho que foi transparente, né? O que a gente pede, transparência aqui ao torcedor.